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neste sábado, Nelly, e já estamos todos em vibe de Mundial, certo? Já estamos todos a querer apoiar o nosso Portugal, e posso-te dizer que Portugal já está a bater recordes, mas desta vez fora de campo. No fundo somos nós que estamos a bater este recorde, porque neste momento é a única seleção com os bilhetes esgotados para os 3 jogos da fase de grupos do Mundial. Os preços já estão absurdos na plataforma oficial de revenda da FIFA. Acompanhar os 3 jogos pode passar facilmente dos 3 mil euros só em bilhetes, porque depois ainda vem o susto. Voos, hotéis, viagens entre Estados Unidos, Canadá, México, as estimativas a apontar para mais de 20 mil euros para seguir Portugal ao vivo no Mundial. Por isso, se calhar, por casa, um lanche com os teus amigos a acompanhar Portugal também ficas bem. Por aqui, tens de acompanhar a música nova agora de Madison Beer na Mega Hits.

T-Rex a passar na Mega Hits com Tá Tudo Bem. Yeah. E vais poder ouvir esta ao vivo no Small Summer Fest, porque T-Rex está confirmado. Garante já o teu bilhete por aqui. Música nova de Becky Hill. More, more, more na Mega.

0: Vês, Bani, na Mega Hits a relembrar-te para tirar mais fotos? Mas eu tenho a certeza que o Drive-In, Catarina Maia, Madalena Costa, Maria Petronilho e Francisco Mendes vão fazer isso, e muito bem, no Primavera Sound de Porto. É já a partir das 4 que tens uma emissão diretamente do Porto, para não perderes nada do que se passa por lá. Por aqui, a chegar música nova de Tyla com Zara Larsson. She Did It Again. 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

10 da manhã na Mega Hits. E se tens animais de estimação, eu aposto que já deste por ti a pensar o quão incrível seria se eles falassem. Parece que estão a tentar que isso aconteça. Parece meio confuso já a seguir. Explico-te tudo primeiro. Música nova de Olivia Rodrigo na Mega.

0: música nova de Bruno Mars, o Esquirol, já já a seguir na Mega Hits. 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

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Está na hora de irmos até ao nosso lugar, às novas de hoje. É agora mesmo que te vou dar boa e nova música. Let Me Be In Your Arms, junto a Sony Fodera e Lee Bianca, numa música muito emocional, mas com vibe, assim de pista. A letra fala sobre encontrar conforto e paz nos braços de alguém, quase como um fica comigo no meio deste caos. É o nosso lugar, às novas de hoje. Ouves agora na Mega Hits, Sony Fodera e Lee Bianca, Let Me Be In Your Arms.

Música portuguesa de Irina Barros a passar na Mega Hits, ela que está confirmadíssima para o Rock in Rio Lisboa, por isso garante já o teu bilhete. E agora sim vamos falar dos teus animais de estimação, porque parece que podem vir a falar. Muito estranho. Pode parecer um filme de ficção científica, mas há cientistas a usar a inteligência artificial para tentar traduzir, vá, os animais. O objetivo é analisar sons, movimentos e comportamentos de cães e gatos para perceber o que é que eles querem comunicar. Ou seja, no futuro podes mesmo conseguir perceber se o teu gato te odeia ou se só quer comida outra vez. E sinceramente, eu só queria saber o que se passa na cabeça dos cães quando ficam a olhar para uma parede durante 20 minutos e até se torna assustador. É quase como se conseguíssemos perceber tudo o que eles pensam, o que eles querem dizer. Não sei se seria assim tão incrível. 968-689-229 é o WhatsApp da Mega. Diz-me o que é que tu achas, se gostavas, se não gostavas. Por aqui, música nova da Second Voice agora com Let Me Be na Mega.

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11 da manhã na Mega Hits, hora perfeita para falarmos de encontros improváveis. Não te estou a falar do teu encontro com o teu ex ou ex-namorada, mas sim mesmo um encontro improvável. É ficares por aqui para perceberes tudo já a seguir. A chegar tens One Republic, primeiro música nova de Teddy Swims na Mega.

Bom sábado na Mega Hits. Está na altura de falarmos de encontros improváveis, porque eu aposto que este ninguém tinha no bingo de 2026. O Papa Leão XIV e o Bad Bunny encontraram-se em privado no estádio Santiago Bernabéu, em Madrid. O encontro aconteceu durante a visita oficial do Papa à Espanha, ao mesmo tempo que o Bad Bunny está a dar uma residência gigante de concertos também por Espanha, mais precisamente Madrid. Há uma curiosidade incrível, porque antes da fama, Bad Bunny foi acólito na igreja e cantava no coro paroquial em Porto Rico. Sinceramente, 2026 está mesmo a dar-nos as collabs mais aleatórias de sempre. Eu quero saber se realmente acreditaste ou não, porque houve todo um rumor sobre este encontro e muita gente ficou a duvidar que isto realmente tinha acontecido, mas sim, aconteceu, e se calhar Bad Bunny devia ter tirado mais fotos. Tenha uma ótima viagem. Já sabes que o WhatsApp da Mega Hits 968-689-229 está sempre aberto para ti. Miles Smith agora na Mega.

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comeres alguma coisa, mas ficares a ouvir a Mega, quem sabe pelo site megahits.fm, porque uma das suas artistas favoritas juntou-se ao universo do Toy Story. Já a seguir falamos sobre isso. Primeiro, música nova de Maroon 5.

0: Richie Campbell na Mega Hits, ele que anunciou nova data de Mel Arena dia 12 de dezembro de 2026 com a Mega Hits, por isso é garantir o teu bilhete, porque tenho a certeza que não vais querer faltar. Já a seguir vão arrancar mais de 90 minutos de música sem parar na Mega Hits. Aumenta o volume, prepara-te para um fim de semana cheio de música. A tua banda sonora perfeita é aqui na Mega. Harry Styles com música nova, American Girls, a chegar à Mega Hits. Boa viagem! 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

Hits e melhor música nova de Malcolm Todd. Está na altura de falarmos então do universo de Toy Story. Já temos Taylor Swift nesse universo, temos também Bad Bunny e temos agora a juntar-se Tyla. Acabou de entrar oficialmente no universo de Toy Story, vai dar voz a uma personagem em Toy Story 5. E esta é a estreia de Tyla como atriz de voz na Disney. Tínhamos aqui alguns palpites, duas pessoas acertaram, sim senhora. A própria cantora disse que cresceu a ver Toy Story com a família, por isso isto acabou por ser assim um sonho de infância realizado. Eu tenho a certeza que vai ser incrível e estou muito, muito ansiosa, tanto para Taylor Swift, como para Tyla, como para Bad Bunny. Sabe tudo em megahits.fm, nas nossas Mega News, por aqui música nova de Gracie Abrams.

música portuguesa do Snap a passar na Mega Hit sabe sempre bem. E Cristiano Ronaldo pode estar prestes a entrar para um ranking que provavelmente dispensava, porque neste Mundial o capitão português pode subir ao pódio dos jogadores mais velhos de sempre a jogar esta competição. E atenção, porque nunca houve tantos jogadores veteranos em Mundiais como agora. Por aqui, música do Mundial, Shakira e Burna Boy com Day Day.

4 da tarde. Logo a seguir vais diretamente para o Porto, onde está a acontecer o Primavera Sound Porto, uma emissão diretamente do recinto com Drive-In, Catarina Maia, Francisco Mendes, Madalena Costa e Maria Petronilho, e depois também

Estás a ouvir a Megahits, tem um ótimo fim de semana. E é agora mesmo que vamos falar então de uma nova atualização do Instagram, porque já deixa mudar a ordem das fotos no teu perfil sem teres de apagar posts, nem fazer aquele jogo de xadrez mental antes de publicares. Se és uma pessoa que gosta de ter o feed limpinho, a nova função permite arrastar as fotos e reorganizar o feed como quiseres, mesmo posts antigos. Eu quero saber o que é que tu achas. Eu posso-te confessar que não me agradou assim tanto. 968-689-229 é o WhatsApp da Mega, conta-me tudo. Eu acho que a atualização que as pessoas mais estão à espera é que dê para pesquisar o nome das pessoas que veem os nossos stories. Diz-me se realmente concordas com isto ou não. Já sabes que o WhatsApp da Mega está sempre pronto para receber a tua mensagem e tu estás sempre pronto para música nova, não é? Lady Gaga e Dolce agora com Runway, música nova na Mega.

Música portuguesa a passar na Mega Hits. Esta de Papillon com Bárbara Tinoco, Não Mudava Nada. Posso dizer que é das músicas mais bonitas que ouvi nos últimos tempos, que até faz cair uma lágrima. Mas agora vamos mudar o mood, vamos até ao nosso lugar às novas de hoje. Let Me Be In Your Arms, junto a Sonny Fodera e Libianca, numa música muito emocional, mas com vibe de pista. Fala sobre encontrar conforto e paz nos braços de alguém, quase como fica comigo no meio de todo este caos. É o nosso lugar às novas de hoje, vais ouvir agora mesmo na Mega Hits. Sonny Fodera e Libianca, Let Me Be In Your Arms, é o nosso lugar às novas de hoje. Boa viagem!

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2: Pedro Sampaio na Mega Hits. Ele que está confirmadíssimo para o Rock in Rio Lisboa, vais poder ouvir Sequência Feiticeira e muitas outras no palco principal do Rock in Rio, por isso é garantido o teu bilhete e quem sabe ir até ao estúdio da Mega dizer-lhes um olá, acho que fica bem. Já a seguir, a chegar à Mega Hit, tens música nova de Temper City, Self Aware. Tem uma ótima viagem, um ótimo fim de semana com um bom tempo finalmente e boa música para acompanhar. Boa viagem. 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
1: DJ Japenica a passar na Mega Hits com Amo Minha Favela. Eu sei que amas música e é por isso mesmo que já a seguir vão arrancar mais de 90 minutos de música sem parar na Mega Hits. Aumenta o volume e prepara-te da Second Voice com Let Me Be a chegar à Mega. Bom fim de semana, boa viagem, aumenta o volume. 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

Mega hit, melhor música nova de Clooney e Groove Theory. Eu tenho aqui uma ótima teoria de dicas para os santos populares. Neste fim de semana, há regras básicas de sobrevivência. A primeira é nunca ir com roupa branca, porque entre sardinha, sangria, molho de bifana, é um risco que não vale a pena. A segunda dica é, leva sempre dinheiro vivo. Há barraquinhas que ainda olham para o MBWay como se fosse assim uma tecnologia da NASA, ou então não leves e aproveita-te dos teus amigos. Eu acho que há muita gente que usa esta dica. A terceira é ir confortável. Vais andar de bairro em busca da melhor música, por isso vai com os ténis bem confortáveis. E atenção ao mais importante, não prometas que só vais beber um copinho de sumo, sabes? Porque ninguém nos santos populares bebe só um copinho de sumo. Aqui na Mega Hits ficas sempre a par das melhores dicas dos santos e da tua vida. Por aqui, Harry Styles.

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Mega Hits, espero que o teu fim de semana esteja a ser inacreditável. E sabes aquela igreja em Barcelona que parece estar em obras desde sempre? A Sagrada Família começou a ser construída em 1882, sim, há 144 anos. E atenção, porque muita gente acha que já está concluída. Vimos vídeos de fogo de artifício, mas não está.

prepara para 2034 ou até 2035. Ou seja, a Sagrada Família já parece pronta nas fotos, mas continua oficialmente em construção. Noah Kahan também esteve em construção, mas agora temos música nova e ele-vos aqui.

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1: A música do outro lado do oceano a passar na Mega Hits Vague com Talvez você precise de mim e talvez tu precises de mim. 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

0: Faltam 2 minutos para as 4 da tarde. Seja muito bem-vindo ao Drive-In comigo, Madalena Costa, Catarina Maia, Francisco Mendes e Maria Tonilho. Nós adoramos primavera, até chegamos mais cedo.
1: É verdade, viemos com tempo para garantir que nada fica atrasado.
2: É o terceiro dia de Primavera Sound. Hoje Massive Attack pisam o palco e nós estamos contigo até à meia-noite.
0: Madonna agora com Sabrina Carpenter.

0: Bom fim de semana com o Mega Hits. Estamos em direto do Primavera Sound Porto até às 8.
1: Ontem... Terceiro dia do Primavera Sound Porto. Ontem com Bad Gyal, Gorillaz. Foram ótimos concertos. Hoje com Massive Attack e a MXGPU no céu.
2: Ninguém sabe em onde ainda, não é?
0: Shakira a chegar com Burna Boy, Dai Dai.

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0: Uma altura perfeita para adicionares música à tua playlist. Se estiveres a caminho do Primavera Sound, então vais ouvir boa música. E atenção, que a maior fã desta música é a Catarina Maia. Portanto, ela vai-te dar todas as informações sobre este Lugar às Novas, porque ela adora esta música.
1: Olha, Lugar às Novas de hoje junta Sony Fadera a Lili Bianca.
2: Diz quem?
1: Não vou repetir, Francisco. Não vou repetir porque já me custou, percebes? Deus, okay. Uma vez.
3: Eu achava que era uma mulher.
1: É um nome particular. Eu acho que eu adorava conhecê-lo em pessoa e trazê-lo a Portugal para ele perceber
0: o significado do apelido, não é?
1: O apelido dele neste país. Tem 40 anos, é um DJ já com muito reconhecimento, é australiano, mas esta música que ouves é de um álbum que saiu ontem, chama-se Can We Do It All Again. Foram 5 anos de trabalho, há 5 anos que ele não lançava um álbum, são 18 novas faixas. Esta chama-se Let Me Be In Your Arms e é assim mais. Pronto, óbvio que vai buscar eletrónica, mas também é assim de amor, porque queremos estar nos braços dos outros.
0: E tem Lili Bianca.
1: Lili Bianca é tão
0: que
1: bom.
0: É daquela música Can You See People? People don't really know.
1: Vocês eu adorei este momento. Eu estive viciada nessa música durante um ano.
0: Mas eu cantei muito mal, não foi?
1: Sim.
0: Eu sinto que nunca consigo bem.
1: Mas eu também não consigo.
0: Eu nunca consigo cantar bem as músicas.
3: Mas uma música do Sony Fodera, foi mesmo?
0: Não, é só da Lili Bianca.
2: Por acaso isso é super engraçado, porque é a maneira diferente como nós vemos as cores. É que eu li preta e ela li Bianca.
0: Já sabia. Sabes que eu já começo a perceber a tua expressão corporal
1: é
0: de quando vais fazer essa
1: cadência também das frases. Não?
3: Ele baixa a cabeça e fica a pensar.
0: Exatamente.
3: Né?
0: Não, ele fica tímido e fala muito rápido também. É. Já te apanhámos, Francisco.
2: Vá, bela lá a música às pessoas.
0: É o teu lugar às novas de hoje, Sony Fodera com Lili Bianca. Let me be in your arms.

0: Passam 8 minutos das 4h30, seja bem-vindo ao Drive-In, tem um ótimo fim de semana, espero que estejas a aproveitar esse teu dia de sol. Será que está calor no sítio onde vivemos, em Lisboa, ou é só no Porto que está calor?
1: Não, imagina, se no Porto está calor, em Lisboa tem que estar bem calor.
0: Bafalhão mesmo.
2: Até porque hoje é dia de Santo António.
1: Hoje é noite!
2: Hoje é dia, noite.
1: Perdemos as festas de Lisboa.
2: Eu estou bem confortável.
0: Eu também.
1: É sempre o dia mais cheio, é sempre o dia mais caótico. Foi caótico, mas foi na primavera só.
0: Eu vi muitos. Era manjerico.
2: É manjerico.
0: É, mas o que é que se tem que fazer com o manjerico? É dar os beijos?
1: Não, é esfregar e cheirar.
2: O manjerico é um fruto da época. É uma planta que dá aqui nesta altura e depois cheira muito bem. E já se sabe que em algumas alturas de Santo António não cheira assim tão bem. E algumas coisas não cheira bem.
1: E ajuda a perfumar.
2: Muito a única bem. Coisa que toda a gente diz, que são todos uns chatos com isso, é que não se pode cheirar diretamente o manjerico com o nariz.
0: Tem que se pôr
2: a mãozinha e depois cheirar a mão.
1: Pois é, tão específico.
2: Porque senão mata o manjerico.
0: A minha mãe sempre disse isso. Ó, filha, vai lá ver o que é hortelã. Tens que cheirar com a mão, não podes ir com o nariz direto.
2: E uma coisa que também se põe no manjerico é uma quadra de Santo António.
1: São João é 23.
0: Vamos fazer uma quadra, pode ser?
1: Festa.
2: Queres que eu faça agora?
0: Então faz. Eu ia estar a tempo, mas ok.
1: Ó meu rico São João, ó meu rico Santo António,
2: gosto muito de ver aqui, gosto muito de noite e dia. Gosto de estar com o Drive-In, com a Catarina, a Madalena e a Maria.
0: Foi muito bom, Francisco. Assim, de última hora, se tivesse sido preparado, tinha sido péssimo.
2: Muito pior.
1: Olha, feliz Santo António. Hoje acontecem os casamentos de Santo António, já devem ter acontecido. Vocês não viam isso?
2: Ah,

0: não dava para pedir ninguém em casamento no concerto de Gorillaz ontem, foi um dia completamente esgotado. Hoje não está esgotado, está praticamente, podes ainda comprar os teus bilhetes e vir a caminho do Primavera Sound Porto. Os Napas estão quase, quase a subir ao palco do palco principal do Palma Primavera.
1: Sensivelmente 4 minutos.
0: Portanto, já está a começar a compor-se e vão estar aqui em cima do palco. A Catarina Maia daqui a pouco também vai poder falar com eles. Vais poder ver tudo em Mega Hits Instagram e Mega Hits TikTok.

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1: Há um ligeiro contraste entre o que ouves na rádio e o que estamos a ouvir aqui no Primavera Sound Porto. Está calmo aqui na rádio, mas à nossa frente, no palco principal do Primavera Sound Porto, Napa, já estão em cima do palco e estão bastante, bastante bem dispostos.
2: Muito divertidos. Sinto que o Guilherme já deu aqui um push pelo público, porque logo na segunda música disse logo: Primavera, um, dois, três, tudo a saltar. Vai, vai.
3: E as pessoas saltaram.
2: E as pessoas saltaram.
3: Estão acima de tudo obedientes.
2: Olha, e até digo que até agora, de primeiro concerto, é o que está mais composto, uhum, dos três dias do festival.
3: Posso confirmar, porque normalmente as pessoas estão sempre no quadradinho da sombra e agora já passa o quadradinho da sombra do palco.
2: É esta hora. Portanto, hoje é dia de Napa, é dia de Massive Attack, é dia de...
1: muitas outras coisas.
2: Não,
1: também.
2: Amari. Faltou
1: exatamente.
2: Amari.
1: Ontem foi
4: nós
1: dia.
4: Vimos o ano passado ou não?
1: Eu acho que vimos Amari no Afro Nation. Ou então foi...
4: É verdade, não, foi no Afro Nation.
1: Ou foi a Amari ou foi a Molly. Eu sei que elas têm uma música juntas, portanto, às vezes confundo.
4: Que lembrei-me do nome dela.
1: É possível que seja. Ontem foi dia de Gorillaz e a Mega Kids teve a oportunidade de entrevistar em exclusivo Damon Albarn e também Jamie Hewlett, que são as mentes criativas por trás de Gorillaz, uhum, e fui eu entrevistar. Levei comigo o Francisco e a Maria para, essencialmente, suporte emocional. Não foi para
4: suporte emocional.
3: Achas que estivemos bem?
1: Eu acho que vocês estiveram muito bem. Portaram-se bem, não me envergonharam à frente de pessoas
4: tão ilustres.
1: Eu falei imenso. Eu adorei, Catarina, isto teve muita graça, que a Maria teve a lata de dizer à frente do vocalista dos Gorillaz e do artista de Gorillaz,
3: o animador,
1: que tínhamos que mudar de sítio para tirar a fotografia because the light is terrible here.
2: E eles o que é que responderam?
1: Eles disseram claro que sim.
2: Of course.
1: Como vocês quiserem.
2: Eles estavam queridos, abertos à conversa.
1: Super. Tanto o Jamie como o Damon foram bastante simpáticos, responderam todas as minhas perguntas.
2: Não, I'd rather not answer that one.
1: Eu vou ser sincera, o Damon estava um bocadinho mais longe de mim, houve alturas em que eu não o ouvi. Ele podia estar a mandar para um sítio que eu ia subir e dizer, oh yeah, of course.
3: Mas ele gostou de ti desde o primeiro momento, porque Damon, quando cumprimenta a Madalena Costa, faz uma pequena vénia.
1: É verdade.
3: Isto aconteceu. Oh,
2: isso é querido e até é sinal de respeito.
1: Não, e tu percebes que uma pessoa vai ser simpática quando faz uma vénia, não é?
2: Exatamente.
1: Dá-te logo um quentinho e percebes, ok, vai correr tudo bem. Muito em breve vai estar disponível no nosso site, nas nossas redes sociais, uma entrevista completa com Gorillaz para marcar esta vinda deles ao Primavera Sound Porto. Nós vamos continuar a fazer de companhia até à meia-noite. Nós vai vindo, é até às 4 da tarde. Bebe Rex agora com New Religion. Yeah.

0: Passam 3 minutos das 5 da tarde, estamos em direto do terceiro dia e último para nós do Primavera Sound Porto. Atenção que amanhã ainda é dia, é uma espécie de sunset aqui no Parque da Cidade.
1: Só no palco Zine é que vai acontecer amanhã a Primavera Sound Porto e é só eletrónica. Tens Peggy Goo com cabeça de cartaz e ainda tens Betos também.
0: Tem um ótimo fim de semana, agora o som de Speed Demon, é o Justin Bieber.

0: Terceiro dia consecutivo em que está muito calor no Parque da Cidade, no Primavera São de Porto. Passam 11 minutos das 5 da tarde, o Drive-In faz-te companhia neste fim de semana até às 8 da noite. Napa continua em palco e está cada vez mais gente a encher o recinto do palco principal do Primavera.
1: Seguimos no...
2: Francisco, podes cantar aquela música dos Napa que eu às vezes sabe tão bem?
3: Às vezes sabe tão bem mandar alguém.
2: Vai!
3: América!
1: Olha, eu ia muito bem à América neste momento. Começou o Mundial, os nossos jogadores portugueses já lá estão.
0: Vocês já viram algum jogo do Mundial?
1: Nada.
2: Ainda não vi jogo do Mundial, mas vi o Ronaldo.
1: Eu sinto há 40 dias.
2: O Ronaldo a chorar, a rir, a cantar o hino. Junto da ministra da
0: Juventude.
2: Da Juventude, a nossa Margarida Balseiro, que nós gostamos tanto.
0: Porque o quê?
1: O que é que ele estava a partir a rir?
2: Não sei, a pensar nos anjos.
1: Não, será?
2: Foi com o Kiki Hot disse, aliás, neste momento.
0: Não percebi a referência.
1: Porque ele ainda por cima deu ali um toquezinho de braço a Ruben Dias que se partiu a rir também.
0: Ok.
1: Então eu adorava perceber, adorava que entrevistássemos o Ronaldo. A primeira coisa que eu lhe perguntava era porquê estavas a rir.
0: Os entendedores dizem que hoje é o primeiro grande jogo do Mundial, que é o Brasil-Marrocos.
1: Uhum.
0: Até agora foi tudo.
1: Mas Marrocos é assim tão boa
2: seleção. No outro Mundial não foi um jogo Portugal-Marrocos.
3: Foi quem nos eliminou.
0: Exatamente. Portanto, olha, Catarina, não te ponhas a pau com Marrocos, vais a ver.
2: É bom que o Brasil ganhe. Espero que o Brasil ganhe.
1: Não, queremos que Marrocos ganhe, porque às vezes o Brasil é melhor e se nos calhar a rifa é pior para nós.
2: Sim, mas não, nem vou dizer isto não agora.
3: Eu quero que ela ganhe todos os jogos.
0: Exato. Mas eu acredito que aqui neste recinto haja algumas pessoas assim com um telemóvel de surra para ver alguns jogos,
2: claro.
0: Alguns jogos do
3: Achas?
0: Mundial. É sempre possível. Eu acho que sim, é possível, claro. Que aconteça. E hoje, Brasil-Marrocos, que é um dos mais, se calhar, é um dos mais esperados, acredito que haja gente aqui no Primavera que queira ver esse jogo. Nós vamos estar contigo até às 8 da noite e já a seguir vamos falar com quem está a ver e a assistir ao concerto de Napa aqui no Primavera. Seguimos contigo, Madalena Costa, Catarina Maia, Maria Tornilho e Francisco Mendes.

0: Olha, nem de propósito, há bocado estávamos aqui a falar que os Napa têm uma música chamada... Às vezes Senso sabe como... tão bem mandar alguém...
1: Então passa o microfone lá para fora.
0: E quem é que foi assistir este momento? Foi a Catarina Maia e Francisco Mendes.
2: Eu achei que era bonito. Estúdio. Achei que era bonito virmos celebrar esta música depois de termos mencionado.
0: Posso ouvir um bocadinho?
2: Vai. América, é o que ele está a dizer.
3: É, sim.
4: Às vezes chega também.
2: Mandar alguém.
3: América.
0: Ok, pronto. Não consegui ouvir muito bem, não sabemos porquê.
2: Porque eles calaram-se para deixar as pessoas cantar.
1: Ok, Francisco Mendes, eu gostava que falasses com os seguranças que estão a chegar agora num carrinho de golfe.
2: Ora, aí está. Peraí.
1: Olha, eles
2: estão a chegar. Vamos aqui, posso ir aqui para cima, com licença.
3: Ah, meu Deus. Calma.
2: Muito bem.
3: Calma que eu estou de saia.
2: Meninas.
3: Ah, meu Deus.
2: Então agora é... Eu vou.
3: Com licença.
2: Eu vou embora e quando perdermos a rede, perdemos. Como é que se chama?
5: Rodrigo.
2: Rodrigo, como é que está a ser andar aqui de carrinho estes dias todos?
5: Ótimo.
0: Ah, então a andar, meu Deus. Andem.
3: Quão ótimo. Ou seja, em que é que consiste o vosso trabalho? Vocês vão distribuir águas?
5: Estamos, a distribuir as águas pelos nossos colegas. Com este calor, temos de hidratar.
2: Mas andar assim neste carrinho, assim, caixa aberta, é um atraseio.
5: É. Satisfatório, como eu disse.
2: É satisfatório.
5: Levar com o ventinho
3: na
5: cara.
3: É isso, é que o Rodrigo está aqui a levar com o ventinho na cara.
0: E a dar deslocado ainda por cima.
1: E a dar deslocado.
3: E conhece esta música?
5: Não, não conheço.
0: Como não? Que é assim, não está a reconhecer.
3: Ai, meu Deus, que é aqui.
2: Mas o Rodrigo.
3: Os dias para mim.
5: Não conhece.
2: Não conhece? Ainda por cima é um homem que se anda aqui a deslocar pelo recinto. E não conhece a deslocado.
0: Pergunta aí ao senhor que está a conduzir, Francisco.
2: Conhece esta música?
6: Não.
2: Não!
3: Oh,
2: não.
3: E quem é o senhor?
6: É o...
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6: Não é grande coisa, não é grande coisa.
2: Também fica-lhe super mal.
3: Calma, nós estamos a desaparecer.
0: Eu já nem vos vejo. Olha, beijinhos.
2: Estou a chegar a casa.
0: Beijinhos, deslocem-se à vontade. São os Napa que estão neste momento em cima do palco Primavera. Estão a cantar deslocados. Está a ser um ótimo festival para o ano. Se não compraste bilhetes, acho que faz sentido estar neste Primavera Sound.

0: Bom fim de semana em direto do Primavera Sound Porto. Acabou agora mesmo o concerto de Napa no palco principal e Francisco Mendes está a acompanhar a saída dos estivaleiros deste palco.
1: E acompanha...
2: Já te perdemos.
1: Não perderam não, que eu estou sempre muito encontrado.
2: Agora. Estás com um menino com uma camisola do Nacional da Madeira.
1: É errado, não é? Nunca confundi.
2: Marítimo!
1: Nunca confundi o Nacional com o Marítimo, depois ele vai-te pedir contas. Mas como é que tu te chamas?
3: Francisco.
1: Francisco, diz a verdade, isto é uma camisola do único, do inigualável.
3: O Marítimo maior das ilhas.
1: Faz 100 anos que...
3: Campeão.
1: Muito bem, campeão do Campeonato de Portugal. E para celebrar, tu vieste ver o concerto do Napa?
3: Para celebrar. Todos os dias são uma celebração da vida. Todos os dias do Marítimo são uma celebração da vida.
1: Claro.
3: E que olha, também sermos amigos destes rapazinhos que tocaram agora.
0: Ok.
3: Viemos aqui dar uma força aos gajos.
1: Vieram dar-lhes uma forcinha, que eles também precisam.
3: Está devagarinho, tal, os deslocados e não sei o que. A gente veio aqui só para meter a moral dos gajos em ela.
2: Mas eles são deslocados, é moral.
1: Eles são deslocados.
3: São deslocados, pá.
1: E tu também és deslocado ou estás aqui no Porto? Estás a trabalhar em Lisboa?
3: Sou deslocado, posso dizer que sou deslocado. Estou a ver em Lisboa.
1: A contragosto.
3: A contragosto, infelizmente, mas pronto, a vida assim obriga.
1: Vieste aqui dar uma perninha ao Porto, ver como é que isto era, para ver se também era bonito.
3: Ver aqui tem uma areia e tal, também acho que é uma música dos rapazinhos. Vamos aqui ver a nossa primeira vez, nós os três aqui no festival.
1: Nós os três também tem que falar aqui com um homem.
2: Oi, estou a fugir de ti, estou a fugir.
1: Ele tem... É um homem que tem a camisola da Seleção da Madeira, que é a Seleção de Portugal, e ele tem uma mais específica, que é a Seleção da Madeira.
3: Mas o treinador não pode saber que ele está aí, por isso é que ele está a fugir.
1: É um homem fugido. Mas olha, bom concerto, foi sim senhor, não?
3: Foi bom, é sempre um espetáculo e tem sido um privilégio ver a evolução dos rapazes. E pá, o patamar que eles estão agora, para quem esteve lá no início, há 12 anos atrás, a tocar para meia dúzia de gatos pingados, ver isto a acontecer agora, é surreal. Então, o maior orgulho da minha vida é poder estar a acompanhar, chamá-los de amigos, chamá-los de irmãos para a vida e que eles continuem esta viagem sempre a subir.
1: E haja amigos assim, pá, olha, gostei muito deste momento. Pá, obrigadíssimo. Fogo. Olha, obrigado por teres vindo ver os Napa e obrigado também por teres lá desde o início a dar-lhes força.
0: Acertaste na mousse na pessoa, Francisco.
1: Foi, isto foi.
0: Um amigo dos Napa, uma pessoa que fala madeirense, que é sempre bom ouvir falar madeirense, e uma pessoa que fala muito bem também.
1: Olha, para mais entrevistas, contactem Francisco Mendes.
0: Vamos contactar. Estamos em direto do Primavera Sound Porto. Este terceiro dia ainda agora começou, portanto acompanha tudo aqui na Mega Hits e também em Mega Hits TikTok, Mega Hits Instagram. Lady Gaga com Shape of a Woman agora.

0: Faltam 14 minutos para as 6 da tarde. Estás comigo, Madalena Costa, Catarina Maia, Francisco Mendes e Maria Petronilho, em direto do Primavera Sound Porto. Estamos no terceiro dia, mais um terceiro dia, em que vários artistas deste festival aceitaram falar connosco.
1: É verdade, algumas das entrevistas que fizemos já estão disponíveis em Mega Hit Instagram, é por lá que podes passar. Dos dois primeiros dias, há algumas que ainda vão sair. Mari Frois Maria teve a oportunidade de falar com a Mari Frois, mas Mari Frois também teve a oportunidade de falar com a Maria.
2: É,
1: e tu vais poder ver tudo no nosso canal de Instagram. Madalena Costa falou também com Gorillaz. Eu hoje vou ainda falar com o Snap, também Francisco Mendes com MX GPU, que ainda atuam às 2:30 da manhã neste festival. Vão fechar, na verdade, este terceiro dia. Portanto, estás atento.
2: Não esquecer que os bilhetes para hoje ainda estão disponíveis e a MaxGPU vão atuar em direção ao céu. Isto não é brincadeira, não é prank. Vais olhar só para o céu para ver a MaxGPU, portanto acho que vai ser um belíssimo fecho de terceiro dia.
0: Vocês são extremamente egocêntricos. Então, só porque não são vocês que vão entrevistar a Jade, fica-vos mal não estar a mencionar a Jade.
3: Mas é o Zé Vida.
0: Pois.
3: O Zé Vida é uma das pessoas mais espetaculares de todo o sempre.
1: É verdade, olha, tenho certeza que a Jade vai ficar a pensar o mesmo depois de falar com o Zé Vida. Jade vem de Little Mix.
0: Uhum.
1: É curioso porque é um nome que teoricamente até pode não fazer muito sentido neste festival Primavera Sound, mas eu acho que vai encaixar bem. Vai ser no palco principal.
0: E já há muita gente na frontline que eu sei, já me disse, disseram que é para ver Little Mix, portanto já lá vamos ter com eles. Maria, estás a olhar para eles?
2: Olha bem.

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0: Faltam 5 minutos para as 6 da tarde. Continuamos em direto do Primavera Sound Porto e é a partir das 6 da tarde que vamos então falar com a frontline deste terceiro dia.
1: A Maria já lá está, prontinha que eu vejo aqui ao longe. Maria, já lá vamos.
0: The Second Voice a chegar com Lenny D.
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0: Passa um minuto das 6 da tarde, continuamos em direto do Primavera Sound Porto. O Drive-In está contigo até às 8 da noite.
1: Hello, olha, já a seguir vamos falar com fãs de Jade e estão vestidas a rigor.
0: Maroon 5 primeiro com Hairwind.

0: Passam 14 minutos das 6 da tarde, como prometido. Vamos até à frontline do Primavera Sound Porto, do palco principal. A live vai atuar Jade, que é uma das integrantes de Little Mix.
1: Olha, por isso mesmo, como o Jade ainda falta um bocadinho para subir a palco, mas já estamos assim em preparações, eu vejo os melhores outfits. E a Duda tem na boa o melhor outfit. Duda, tu és de onde?
2: Marcanaveses, Porto.
1: Ok, como é que está a escolha desse outfit? Foste tu que escolheste, mandaste fazer, compraste, como é que foi?
2: O corpete mandei fazer numa menina portuguesa, que by the way pode, que chama-se MJ.
1: Boa.
2: E a saia da loja da minha mãe, arranjei assim.
1: Uau, qual é a loja da tua mãe já agora também?
2: Charm Woman Store.
1: Muito bem, és fã de Jade há quanto tempo?
2: Desde a altura das Little Mix.
1: Ok, mas a Duda não está assim no público normal. Golden Circle.
0: Ah,
1: meninas.
0: Estás dentro do Golden, Maria?
1: Não, não estou de meio. Ah, eu sou pobre, Madalena.
0: Ah, okay,
1: eu estou
0: okay.
1: Assim junto às barras. Sempre compraste Golden Circle para ver Jade ou é a primeira vez?
2: Fui até Brighton quando eu ia ver a Jade. Uau. E foi só o bilhete normal, porque só havia de normal, mas conseguimos Barricade e queríamos repetir a experiência, então para esta vez, pronto, veio o VIP.
1: Teve de ser Golden Circle. Mas, assim, a Duda há bocadinho estava com mais duas amigas. O que é que elas foram fazer? Elas não estão aqui?
2: Elas foram buscar comida.
1: Ok, e tu ficas a guardar o spot?
2: Eu estou a guardar o lugar, sim.
1: Muito bem, há quanto tempo é que estão aqui no Golden Circle?
2: Desde a altura dos Napa, só.
1: Ok, ok, mas é assim, há muito tempo. Vais ficar a curtir até ao final o festival ou só Jade?
2: Vai ser só Jade.
1: Pronto, só Jade. Malta, eu se calhar vou ficar por aqui, não é? Se calhar vou tentar entrar na Golden Circle.
0: Eu acho que tu consegues, Maria, com um jeitinho. Sim, tu tens poder de persuasão.
1: Eu não preciso falar inglês, porquê é que eu estou a falar inglês?
0: Exato.
1: Ah, eu estou a trabalhar, desculpem lá.
0: Tu estás no Primavera Sound Porto,
1: é
0: Maria
1: verdade.
0: Porto.
1: Desculpem.
0: Já voltamos a falar. Estás em direto do Primavera Sound Porto comigo, Madalena Costa, Maria Petronilho, Francisco Mendes e Catarina Maia. A Catarina foi neste momento ao backstage para entrevistar o Snapa. Vais poder ver tudo nas nossas redes sociais. A chegar tens mais música de Cat's Eye.
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0: Bom fim de semana com a Mega Hits. Quando faltam 5 minutos para as 6:30, Maria Petronilho, onde andas tu que eu já te perdi de vista?
1: Estou no relvado e, Madalena, se olhares bem em frente, consegues ver já muitas pessoas com t-shirts de Idols e também de Massive Attack, que enchem hoje e vão encher de certeza hoje o palco principal. Tenho a Inês e o Nuno, do Norte. Há quanto tempo é que vocês vêm ao Primavera Sound de Porto?
2: É o primeiro ano, a primeira vez.
3: Eu já venho há alguns anos, não vim a todas as edições, mas vim à primeira e falhei algumas.
1: Porquê?
3: Porque muitas das bandas já tinha visto e pronto.
1: E a vida está cara, não é?
3: Aconteceu, exatamente. Este, infelizmente, é um festival também bastante caro e pronto.
1: Para o que oferece. Mas Inês, eu estava a reparar, quando estava a vir ter com vocês, tu tens uma mochila que diz Primavera Sound 2015. Porquê? É teu, Nuno?
3: É, sim.
1: Pois, ok. Então 2015, já há muitos anos que vens ao Primavera. Quem é que vocês mais querem ver hoje?
3: Hoje, principalmente Massive Attack e Idols também.
1: Inês, tu também igual?
2: Exatamente.
1: Primeira vez, quem é que te convenceu? Foi o Nuno?
2: Foi, claro.
1: O que é que ele disse?
2: Não, ele disse sempre que este ano vai lá a Massive Attack, eu ainda não vi.
1: Uhum. E vais curtir. Vocês já estão a vir em direção ao palco principal. Vão já ficar para Massive Attack?
3: Não.
1: Ainda vão comer?
3: Ainda vamos à descoberta.
1: Boa. Ok, e estavam a vir aqui para ficar aqui um bocadinho na bancada, aproveitar o sol?
2: Sim, exatamente.
1: Inês, tu tiveste sorte que hoje é, na boa, dos primeiros Primavera Sound, que está mesmo muito, muito calor. Nuno, preferes calor ou aquela chuvinha para arrefecer um bocadinho?
3: Prefiro, é assim, não gosto muito de calor, mas prefiro calor.
1: Preferes este ano?
3: Eu já apanhei aqui chuva, muita chuva e, não, sinceramente, não foi muito agradável.
1: Não foi muito agradável.
3: Tudo calor.
1: Então pronto, vão agora à descoberta um bocadinho, divirtam-se, aproveitem também a Massive Attack, que hoje há de ser assim, os principais deste terceiro dia. Muitos fãs de Idols também, não sei se lembras, Madalena, quando ofereci bilhetes em Lisboa para a Primavera Sound Porto.
4: É verdade.
1: Encontrámos uma menina que usava no dia-a-dia
4: uma camisola?
1: Exatamente, uma camisola a dizer Idols, portanto muito lindo. Espero que os veja hoje.
4: Vai acontecer. Calima com Sara Correia agora.

0: Bom tempo no Porto, estamos a aproveitar e muito bem, principalmente quem está no Primavera São de Porto. Maria, onde estás tu?
1: Eu continuo no relvado, Madalena. Eu tenho os pés agarrados à relva neste preciso momento. Que é uma coisa muito boa do Primavera Sound, que a maior parte dos festivais são em si em terra e é muito a pó, mas isto tem muito relevado, um relevado belíssimo, e a maior parte das pessoas estão aqui à espera dos concertos sentadinhos no chão, nem é preciso toalha porque está tão bom tempo e a relva é ótima. Meninas, vocês estavam em direção aqui ao palco principal para ver quem?
2: Yard Act.
1: Ok, e de todos os concertos que vocês já viram, top 3 do Primavera Sound de Porto 2026?
2: Viagra Boys.
3: The XX foi
2: sim,
3: topo.
2: É.
1: Mais um.
3: Joy Valance, claro.
1: Muito bem, portanto agora vão ver Yard Act e depois Jay, The Massive Attack, também querem ver?
3: Massive Attack, sim.
1: Comprar um passo geral ou bilhete individual?
2: Sim, passo geral.
1: Sempre ou é a primeira vez no Primavera?
2: Já é a segunda vez.
1: E sempre com passo geral?
2: Sim.
3: Certo, yeah, já tem alguns anos. Não, três. Yeah.
1: Ah, tu há 3 anos.
3: Vai.
1: E porquê passo geral? Porque não só nos dias em que vocês querem ver os vossos artistas?
2: Porque há sempre artistas que não conhecemos, que depois, assim, ao acaso, passamos pelo palco e é sempre bom conhecer coisas novas, encontrar amigos e desfrutar a música.
4: Bom.
2: Sim.
1: Vocês já tiveram algum concerto neste ano de um artista que não conheciam e ficaram mega fãs, seguiram as redes sociais, Shazam, tudo e mais alguma coisa?
3: Big Teeth.
1: Ok.
0: Foi um grande concerto.
1: Comigo aconteceu com o Kneecap, não sei se viram o Kneecap.
2: Foi tão bom!
1: Foi tão bom! Não foi? Foi muito bom, bem, dançámos imenso. Kneecap é muito, muito fixe. Percebiam alguma coisa? Ou fui só eu que não percebi?
2: Não dá para perceber nada, não.
1: É pronto, mas é boa, não é mesmo?
0: É magia da música.
1: Vocês já se conheciam, amigas, há muito tempo?
2: Esta aqui, a Sara, conheço há 2 anos, 3?
4: Sim.
2: Esta menina aqui ainda não conheço lá muito bem.
1: Ok. Ah, bom, então.
3: Há boa tempo, há uns 2 anos também. Sim,
1: ok, então o Primavera Sound também está para fortalecer as vossas amizades.
3: Sim, sim. É só conhecer as pessoas e.
1: Muito bem, vocês são aqui do Norte, não é? Portanto, estão em casa.
2: Sim, somos de Coura, somos paredes de Coura.
1: Paredes de Coura, muito bem, meninas. Ah, desde o Porto.
2: Porto.
1: Calma, calma, muito bem. Olha, aproveitem, bons concertos. E a Yard Act está de entrar em poucos minutos, portanto, Madalena.
0: Vamos aguardar.
1: Vamos aguardar um bocadinho e ver um belíssimo concerto. Também temos uma ótima vista do nosso estúdio.
0: Tyler com Zara Larsson para já. Até já, Maria.
1: Até já.
0: Beijinhos, até já.

0: E o Francisco Mendes, onde estão vocês? Contem-me tudo.
1: Olha, minha querida Madalena Costa, eu fiquei a olhar um bocadinho para Yardak, que estão agora no palco, e não meti conversa ainda com ninguém. Portanto, vai ser um momento live, eu vou...

0: Consegues me ouvir?
1: Consigo.
0: Ah, então, como é que tu te chamas?
2: Inês.
0: Olá, Inês. Bem, estás aqui sentadinha na relva já de fazer ali uma fotografia com a tua amiga. Como é que foi?
2: Foi bom, foi bom. É

0: Gostas muito do Primavera Sound? É a primeira vez que vens? Como é que é?
1: Não, já venho há alguns anos. Gosto imenso de vir aqui ao Porto.
0: Lembras-te da primeira vez?
1: Não sei exatamente qual foi a primeira edição que vi ao Primavera, né?
0: Tu és de onde?
1: Sou de Lisboa.
0: E vale a pena vir ao Porto, dar cá um saltinho para aproveitar estes concertos?
1: Para mim, os melhores festivais são a Norte. É o Primavera e o Paredes de Cor.
0: É assim mesmo. Portanto, quando até as pessoas de Lisboa dizem, é sinal de que, de facto, o Norte tem alguma coisa especial. E este ano, ainda por cima, com calor.
1: Com bastante calor.
0: Não é, Bipão?
1: Que é estranhíssimo. Acho que nem sequer vinha preparada para isto.
0: A sério? O teu outfit dizia para tu estares noutro sentido?
1: Sim, no primeiro dia trouxe casaco e pensei, tipo, que estupidez, agora que estou...

0: e venho hoje para Massive Attack. Claramente foram estes os dois concertos. Pá, eu adorei The XX, acho que foi um concerto espetacular. Já tinha visto no live, mas acho que aqui foi transcendente.
1: Porque é no Norte e tudo é melhor no Norte, incluindo The
0: XX. Não, mas acho que eles estiveram muito, muito bem na edição do Primavera. Adorei o concerto.
2: Olha, muito obrigado. Muito aproveita a Massive Attack. Espero que tenhas um grande concerto e um grande Primavera.
3: Maria, a seguir já falamos com quem tu estás, pode ser?
4: Ok, combinadíssimo.
3: Até porque temos música para estar para ti que estás no carro e música que sabe a verão, portanto, bom, já podemos dizer bom verão ou não?
2: Pelo amor, estão 40 graus lá fora.
5: Calma, que dia é hoje? Ora, hoje é dia 13 de
3: junho. Eu não quero saber.
5: Estamos a...
3: Eu não quero saber as o que
5: é dia 21,
3: das
5: estamos
3: regras
5: a quantos dias, Madalena?
3: Então, de hoje é dia quê?
5: Hoje é dia 13.
3: Então estamos a alguns dias.
5: É.

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A vibe é aqui. Na Gretz, no epicentro do Primavera São Porto.

0: Loner Johnny com Plutónio, 25 de Abril. Maria Tornilho, tu que ficaste à minha espera e provavelmente deixaste alguém pendurado.
1: Completamente. Completamente deixei alguém pendurado enquanto Yardex continua a tocar no palco principal. Eu parei dois dos melhores outfits da Primavera São de Porto, que é óbvio que vão ver quem.
2: A Jade.
1: A Jade, obviamente. Estavas-me a dizer, é a vossa primeira vez aqui no Primavera Sound?
2: Sim, é a primeira vez.
1: Porquê?
2: É assim, é estranho porque nós somos aqui do Porto, mas foi a Jade que nos trouxe, de certeza. E por cima em época finalizámos e tal.
1: Vocês só compraram um bilhete individual para hoje ou passe geral? Bilhete individual ou passe geral?
2: Não sou.
1: Bilhete individual para hoje, para verem Jade.
2: Eu tenho individual.
1: Tu tens passe geral?
3: Não, só tenho individual para ver a Jade.
1: Ok, mas também já estiveram a ver outros artistas, ou não?
3: Sim, vimos o Snapa e vimos um bocado do Estava Lá em Baixo.
2: Sim.
1: Gostaram?
2: Sim.
1: E estão a gostar do ambiente do Primavera Sound? Vão repetir para o ano?
2: Sim, eu acho que sim. Eu
3: achei que é super descontraído, gostei muito do ambiente.
1: Olha, dou-vos um 10 de 10 aos vossos outfits, não vos tiro mais tempo. Estavam a ir em direção ao palco principal para garantir um belíssimo lugar para verem Jade. Curtam muito e aproveitem o Primavera São de Porto. Obrigada.
0: Maria,
1: não vou pará-los mais, malta.
0: Maria, volta muito rápido porque está a chegar o dono do festival e tu tens que estar aqui.
1: O quê? O José?
0: O José.
1: E o Alfonso, também vem?
0: O Alfonso não tem... Ai, o Alfonso também vem.
1: Claro.
0: Que é o diretor do Primavera São de Barcelona. Vamos falar com estes dois senhores, com estes dois bosses já a seguir. Portanto, é ficar desse lado. O Drive-In está contigo até às 8 da noite. Agora o som de música nova de Teddy Swims, Mr. Know-It-All. Tem um ótimo sábado sempre ligado à Mega.

0: bosses do Primavera Sound Barcelona e do Primavera Sound Porto. Harry Styles agora com American Girls na Mega.
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0: Mega Hits e a melhor música nova, quando passam agora 8 minutos das 7 da tarde comprometidos, temos à nossa frente Yardect a tocar precisamente neste momento no palco principal e aqui dentro do nosso rooftop, que este ano podemos chamá-lo rooftop.
1: Penthouse, eu gosto de chamar também.
0: O diretor do Primavera Sound Porto, José, como já tínhamos falado passada, mas agora falamos com alguma experiência, não é? Desta edição, José.
2: Claro, sim, e confirmou as melhores expectativas, não é? Porque estamos no terceiro dia do festival, qual deles o mais quente, qual deles o mais aprazível, digamos assim.
3: Qual deles o mais cheio, José?
2: Foi ontem, foi o dia mais cheio, sim, claro.
3: Quantas pessoas? Temos noção de quantas pessoas tiveram ontem?
2: Tivemos na lotação máxima, que são as 40 mil, e acho que vendíamos muito mais, e só que tivemos que parar.
3: Não é possível,
2: porque,
3: claro.
2: Pronto,
3: também para garantir a segurança.
2: Segurança, conforto, claro. Menos filas de casas de banho. Ou seja, todo este festival é pensado também para que as pessoas possam ter uma boa experiência. E acho que, apesar de termos crescido bastante em termos, sim, de público médio, acho que mantivemos padrões que nos podemos orgulhar. Há picos sempre de qualquer coisa que acontece, há um corte de água,
3: claro.
2: A fila para a cerveja, vai tudo ao mesmo bar, mas isso é incontrolável, claro. E acho que tivemos um padrão médio muito acima do normal nos festivais em Portugal. Lá estamos orgulhosos de tudo.
1: Sem dúvida alguma. E nós temos a oportunidade também de daqui do nosso rooftop, como elas e eu, e bem, de ver muitas famílias. Acho que este ano, mais marcado ainda por famílias. Vemos carrinhos de bebés, vemos mães a alimentar os bebés deitadas na relva. De que forma é que o Primavera Sound de Porto tem criado este espaço family friendly? Isso. O que é que vocês pensam quando estão a criá-lo para estas famílias?
2: Isto é, ou seja, nós este ano até criámos uma zona específica, não sei se tiveram a oportunidade,
3: sim,
2: de ir, pronto, mas
0: contaram-nos.
3: Eu fiquei com inveja, não ter ido para lá brincar, José. Eu estou a brincar.
1: Que é um mini Primavera e tem palco e tem tudo.
2: Estava muito giro.
3: Muito giro.
2: Criámos uma zona específica porque sabemos que as pessoas que têm possibilidade e que têm filhos, até no meu caso, o meu puto anda aí com 12 anos e eu nem o vejo.
3: Sim.
2: Claro. Ele está em casa completamente.
0: E está seguro, não é?
2: E está seguríssimo. Também beneficia de ser meu filho, obviamente.
3: Claro.
2: E a segurança conhece-o todo, claro, e ele, sim, entra em todo lado e pronto. Mas, ou seja, há aqui um espaço incrível que as crianças podem estar completamente à vontade. Nós temos um público, acima de tudo, enaltecer, um público incrível.
3: Sim, pronto, sim, sim.
2: Um concerto como o ontem de Gorillaz, completamente,
0: fantástico,
2: cheio. Não há qualquer confusão, não há qualquer...
0: Há uma coisa muito interessante em Gorillaz que vimos ao longo da noite e ao longo da tarde, que é, vai desde os mais pequeninos até aos mais velhos, inclusive os pais passaram esse amor por Gorillaz. Víamos crianças de, sei lá, 10, 11 anos, sim, com, sim, t-shirts de Gorillaz, e depois perguntávamos, como é que vocês conhecem Gorillaz? Das duas, uma, ou eram os pais, ou era a banda sonora do Fortnite.
3: Exato.
0: E então eles eram fãs de Gorillaz.
2: Pois, que agora é esses nomes.
0: Exatamente.
2: Eu acho que eu estava a comentar isso com o meu sócio de Barcelona, o Gabi Ruiz, que é o fundador de Primavera Sound de Barcelona, e dizia assim, se alguma vez Damon Albarn pensou que os Gorillaz iriam ser muito maiores que os Blur.
0: É verdade.
3: Perdão.
2: E
3: uhum.
2: Blur era a grande banda, claro, dele, não é? Ele fez este como projeto paralelo e de repente, pá, se calhar por toda a imagem que criou,
0: envolvência,
2: a cena da banda desenhada, do animado, aquilo, criou uma nova geração, atravessou gerações, que se calhar Blur parou naquela geração.
0: Certo.
2: E os Gorillaz atravessaram gerações. E ontem vimos isso, vimos aqui primeiro um concerto inacreditável e depois este comportamento que eu acho que, pá, não existe. Pá, e a gente de todo lado, isto é americanos, é ingleses, é espanhóis, é
3: temos noção de,
2: ou seja,
3: todo mundo. De um público cada vez mais internacional, mas muito, também um público cada vez mais português. Vemos muitos portugueses, aliás, eu tenho que confessar, eu ano passado tive algumas dificuldades, o meu inglês não é o melhor, José, e eu este ano consegui de facto falar muito português.
2: Não, porque
3: queremos trazer os portugueses.
2: O público português tem crescido,
3: sim, sim, sim,
2: imenso no festival. Foi difícil nas primeiras edições, porque o Primavera Sound como conceito era muito mais conhecido
3: lá fora,
2: internacionalmente,
3: sim,
2: do que em Portugal. Custou nos primeiros 5, 6 anos, mas depois as pessoas começaram a perceber que isto era uma coisa especial,
3: que é bom, não é?
2: Que era muito bem feito, que era um festival bem concebido, com um cartaz sempre muito desafiante, muito atrativo. Não era só para ver as grandes bandas, mas é para ver as pequenas bandas que são Ainda ontem Joey Balance, por exemplo, faz um concertaço monumental. Há dois dias o Rosowski faz um concerto para toda a gente naquela colina a saltar.
3: Muito
2: ou seja,
3: bom.
2: É isto que o Primavera Sound é Gorillaz, mas também é Rosowski e Joey Balance.
0: E
2: portanto, é isto que faz esta tensão permanente entre sentimos sempre que perdemos alguma coisa.
0: Claro.
2: E por isso, quando nós lançamos os horários e há coincidências entre dois artistas, toda a gente protesta e assim, mas como é que as pessoas querem?
1: Não dá para ir a tudo, não é?
2: Tinha que ser das 8 da manhã, tinha que ser sem parar durante
3: 24 horas,
2: 72 horas para fazer as bandas todas que as pessoas querem ver. Ou seja, há quantos festivais é que isto acontece?
0: Muito poucos.
1: Olha, é curioso, José, que a maior parte das pessoas com que nós falámos já vêm há muitos anos e querem com certeza vir no próximo ano.
2: Claro,
1: e eu sei, fonte segura, que já temos datas. Quando é que nos vamos voltar a encontrar aqui no Primavera Sound Porto? Pronto, em 2027?
2: 2027 é 10, 11 e 12 de junho.
1: Muito bem.
2: E o 13, o domingo, não é?
3: Sim,
2: também fazemos
3: claro.
2: O domingo mais uma vez. E os primeiros bilhetes começam a ser vendidos de segunda-feira a 8, dia 22 de junho. São os chamados early birds.
1: Sim.
2: Que cada vez são mais procurados porque as pessoas podem antecipar
1: e são mais
2: a compra
1: quase, também?
2: Muito mais baratos, né, em relação ao preço final. É um preço para fiéis, não é?
1: Certo.
2: Então,
1: assim,
2: nós queremos premiar as pessoas que. E eu acho que este ano vai ser inacreditável porque as pessoas vão sair daqui com tão boas sensações.
3: Vão querer repetir, de certeza.
2: Vão querer repetir, de certeza.
3: Ainda podemos comprar.
2: E espero provar
3: para
2: ainda
3: hoje.
2: Ver mais carrinhos de bebê e claro. Ver mais crianças, porque eu acho que este colorido é esta. Digamos, este confronto geracional é que traz este festival
3: e são
2: a
3: eles
2: grande
3: que vão
2: diferença.
3: Continuar a vir durante todos os
2: esperemos,
3: anos.
2: Claro, esperemos,
3: claro que sim.
2: Embora as novas influências da música, eu não sei como é que isto vai dar.
3: Não, mas eles jogam Fortnite ou Finger Rails, porque isto vai.
2: Também é verdade.
3: Vai continuar.
2: O meu filho, Fontaines DC, não sei o que, só por causa da PlayStation.
4: Está tudo certo, está bem carregado.
3: Exatamente.
4: Bem.
3: Portanto, José, 10, 11 e 12 de junho, podemos apertar a mão? Mega Hits, Primavera Sound Porto.
2: Não, e o tempo prometido um beijinho, não era?
3: Um beijinho, claro, então vou até aqui passar.
1: E o ano passado eu posso dizer também que em parte nós íamos a Barcelona.
3: Pois, mas isso já é com o Alfonso.
4: Isso
3: já
4: é com o Alfonso,
3: sim,
4: não era com o José.
1: Foi com o Alfonso.
2: Mas estão
1: é convidadas,
2: eu também posso convidá-las.
3: É? Então, José, um passo bem e um beijinho.
4: E um beijinho.
3: Fica fechado, Primavera Sound Porto, Mega Hits 2027.
2: Certo.
3: Próxima vez, se calhar trazemos aqui um papel, vai ficar mesmo. Não é preciso, também não é preciso. É a palavra.
4: Olha, muito obrigada, José.
2: Obrigado
4: pelo teu tempo tão trabalhoso neste último dia, provavelmente neste penúltimo dia, para vir aqui à Mega Hits.
1: Deixo só a nota de que ainda há bilhetes para hoje e para amanhã.
2: Certo,
1: portanto, quem estiver a ouvir-nos e ainda tiver a oportunidade de vir até ao Parque da Cidade, é passar por cá,
4: é muito bem-vindo sempre.
2: E convido para estar domingo aqui passada no parque, vai ser lindo mais uma vez.
3: Um belíssimo sunset, com Peggy, com
2: os filhos, trago
4: este ano está
2: a
4: bom
2: gente,
4: tempo.
2: Há espaço para toda a gente.
4: Muito obrigada, Zé.
1: Muito obrigada.
4: E bom trabalho, nós vamos continuar em direto do Primavera Sound Porto este terceiro dia até à meia-noite. Agora com Gracie Abrams, Hit the Wall.

0: para as 7h30 e o rooftop da Mega Hits é provavelmente o mais concorrido. Acabou de sair daqui José Barreiro, já estamos com o MXGPU e tenho que vos dizer que nós, desde o primeiro dia que chegámos aqui ao Primavera, estamos muito entusiasmados com o que vai acontecer logo à noite. Estamos sempre a falar, ai, queremos muito ver MXGPU, E não estamos a dizer isso só porque vocês estão aqui, estamos muito entusiasmados. Ainda ficámos mais quando vocês mostraram aqui um videozinho do que ia acontecer.
1: Não dá para mostrar na rádio.
0: Pois não, não dá para mostrar.
2: Não, mas também é bom, ou seja, significa que as pessoas têm mesmo que vir hoje ao terceiro dia de Primavera São Porto.
1: Descreve o que viste.
2: Olha, vi muitas luzes e vi alguém, duas pessoas a levitar perto do...
0: Num bloco,
2: no palco principal do Primavera São Porto. Portanto, vocês vão estar nos ares, não é?
1: Isso é.
2: A fazer o que vocês sabem fazer melhor.
1: Subimos a parada.
2: Às 2h30. Quem é que vos vai meter lá? É uma grua?
1: É o Sr. Janeiro.
2: É o Sr. Janeiro.
3: É o filho do Sr. Janeiro, na verdade.
1: É o Sr. Janeiro, só que
3: também
1: é o Júlio.
3: É o Sr. Janeiro, na verdade.
2: Vocês confiam
1: é o Joel Janeiro.
2: A vossa vida Sim. no Joel Janeiro.
1: Ele na grua tem escrito tipo. Escrito à mão.
2: Uhum.
1: Juntos elevamos todos os seus negócios. Janeiro.
4: Estão a elevar os vossos negócios também, ou não?
3: Completamente. Nós contamos com o Janeiro a partir de agora para elevar o nosso negócio.
0: Eu lembro-me que a semana passada, quando nós estivemos convosco, vocês disseram que aquilo não tinha medo. Eu só de ver o vídeo pensei, eu era em pânico. Eu não conseguia estar uma hora ali em cima.
1: É literalmente um switch que tu tens sim ou não. Tens medo daquilo ou não, sim. Nós não temos.
2: Pronto. Valeu, não.
0: Bem.
1: Olha, posso desafiar-vos para tentarem fazer uma emissão um dia pendurados? Vejo aqui um ok.
0: É o nosso diretor, que é o único que manda.
2: Eu sou aventureiro.
0: Mas tem que ser com o Janeiro.
1: Tem que ser com o Janeiro.
0: Eu não
1: confiava com mais ninguém.
3: Boa,
1: tem que ser
3: adjudicada a elevação.
1: Está combinado para o ano Primavera de São Porto. Quero ver uma emissão da Mega Hits com o Sr. Janeiro.
2: Ui, olha, expectativas para hoje à noite. Portanto, ainda faltam umas horinhas. Estão agora a aproveitar o festival.
3: Sim.
2: E expectativas para logo à noite. Público.
3: Queremos. É assim, eu gostava de ver.
2: É
3: isso. Mas de onde nós estamos, temos uma vista incrível deste palco. Por isso eu gostava de ver isto cheio de público. Era o que eu queria, era o que eu pedia a toda a gente que estiver a ouvir.
2: E é o que vai acontecer.
4: E eu tenho a certeza que vai acontecer. Eu ouvia-vos a falar aqui antes, a dizer, já comeste fruta hoje? É isso que vocês têm de conversas antes de entrarem em palco?
0: Não, era por causa,
4: de alguma coisa específica?
0: Era a letra de Teletubbies.
3: Mas, por acaso, nós...
1: O Gui está sempre a comer bananas, leite.
3: Como fruta, sim. Temos shots de gengibre sempre no nosso rider.
4: Eu ia perguntar, o vosso rider é feito de quê?
3: Fruta.
4: Saudáveis.
3: Barras de cereais.
1: Não era uma senhora, não é um mimo que diz metade droga, metade salada. É só salada, não.
0: É provável.
1: Só salada.
2: Muito bem. Olha, hoje vai ser, de facto, muito bom. Para ti que ainda não compraste bilhetes para a Primavera Sound Porto, hoje ainda tens bilhetes.
1: É uma vergonha.
2: É uma vergonha, também acho. MXGPU vão atuar às 2h30 perto do palco principal. Não é mesmo no palco, vão estar elevados. Tu não vais mesmo querer perder isto, portanto compra os teus bilhetes.
0: E eu acho que vai ser o melhor dos dois mundos, porque pode haver muita gente que não está a par daquilo que vai acontecer.
2: Uhum.
1: Acho que é.
0: Há uma e vinte.
3: Duas e vinte.
0: Às 2h20 estão ali, na boa, só a existir e começam a ver uma grua e um bloco lá no céu. Vão ficar, o que é que está a acontecer?
3: Portanto,
0: sabendo ou não sabendo, eu acho que vai ser um espetáculo incrível.
1: Sim, eu gostava que houvesse pessoas que não estão a acreditar no que estão a ver.
0: Exato.
1: Eu acho que vai haver pessoas que não estão a acreditar no que estão a ver.
3: Vem de propósito para comprovar, se quer.
2: Que bom!
0: Eu fui lá ver e estivemos presentes e nós também vamos lá estar. Bom trabalho. Ia dizer boa sorte, mas não é sorte, é trabalho, não é? Bom trabalho,
3: bom trabalho para esta.
0: Muito obrigada por terem vindo à Mega Hits. Estamos em direto do terceiro dia de Primavera Sound Porto. Seguimos ao som de DXX, que também marcaram presença no primeiro dia. Esta chama-se Angels. O Drive-In está contigo até às 8 da noite. Bom fim de semana.

0: Começaram as músicas do Mundial 2026, acabaste de ouvir Shakira com Burna Boy, Dai Dai. A próxima que vais ouvir não é do Mundial, é o teu lugar às novas de hoje.
1: Olha, mas quase que podia ser ou não?
0: Achas?
1: Achas
0: que fazia fit?
1: É música, eu sinto que estas músicas assim que estás em eletrónica conjunta com... Libianca é assim uma vibe mais afro, não é?
2: Certo, sim.
1: Acho que dão todas assim uma vibe mundial, não achas?
2: Concordo.
1: Neste caso, Sony Fodera e Libianca juntam-se para trazer esta Let Me Be In Your Arms, que faz parte no último álbum, que saiu ontem, de Sony Fodera. O álbum chama-se Can We Do It All Again e tem 18 novas faixas.
3: Olha, é de certeza para abanares muito o capacete. Se não abanares na primavera, abanas agora com este lugar às novas, de certeza. Eu tenho-vos a dizer, vou voltar a repetir, eu achava que Sony Fodera era uma menina que se chamava Sónia. Tipo, Sony. É Sony.
4: Boa.
1: Não, é um homem.
4: Olha,
1: não é. É um homem australiano.
4: Devo dizer que abanas o capacete e também abanas a anca.
3: Ah, é?
4: É a Libianca.
0: Claro. Essa eu apanhei, rápido. É tão óbvio.
1: Cisco!
0: Sony Fodera. Fodera a quanca. Let me be in your... Bem, let me be
4: música.
0: In your arms. A culpa foi tua, Francisco.

0: Bom fim de semana, quando faltam 11 minutos para as 11 da noite.
1: Oh, oh, oh, olha, olha, olha.
2: 11 da noite, Madalena.
3: 11?
2: Tu queres
4: falar? Troca, sai!
1: Troca, dá switch!
2: Exato, olha,
1: já
2: isto,
1: não dá.
2: Isto é um sinal, temos que abandonar.
0: Precisamos de substituições.
1: Acabou. Mas eu gostei do silêncio que se fez depois de eu dizer isso, vocês não disseram
0: eu também,
1: nada.
0: Também
2: estávamos todos a tentar perceber se isso ia até algum lado. Se tu querias dizer alguma coisa depois de dizer, que são
0: desculpa.
2: Quase 11 da noite.
1: É Matilde Prata que vai chegar a seguir, portanto, olha, já não vais ter que maturar, Matilde. Tu vem-me substituir, por favor.
5: Não,
1: tu,
5: eu acho que estás com vontade de fazer noites.
1: Não.
5: Porque...
1: Não.
5: Ah, tu és muito esperta. Tu queres ficar aqui, chegar aqui sempre para ver-nos para a ramboia.
1: Não, mas sabes porquê? Porque tu fazes isto tão bem à noite.
5: É,
1: sei que eu gosto de usar que tu estejas aqui.
5: Sério, estas pessoas.
1: E estás sozinha neste momento, ainda por cima.
5: E é por boas razões. Mas
1: pois.
5: Não posso revelar.
1: Ah, eu já respondi a um comentário de uma seguidora no Instagram que perguntou: digam-me, por favor, que vão entrevistar a Jade.
5: Então,
1: e eu respondi:
5: olha,
1: vamos sim, podes ver em breve na Mega.
2: E passámos a estar toda a dizer isso também.
5: Então vocês realmente não recebem ordens, não sabem o que é que as coisas podem.
1: Ah, era?
5: Às vezes é imprevistos que acontecem, Madalena.
1: Não,
5: gosta.
1: Mas eu sei que ele está lá, ela não vai dizer que não agora.
5: Esperemos que não, porque senão seria de mau tom. Mas de jeito, como é muito respeitadora da Mega Hits e adora a nossa rádio e o nosso país, está a falar com o Zé Vida, provavelmente neste preciso momento, e tu em breve poderás ver tudo em Mega Hits Instagram, Mega Hits TikTok. Eu cá estou sozinha, mas como vocês são excelentes colegas de equipa, vou ficar aqui mais um bocadinho.
1: Não vou, Matilde, eu vou curtir e ver os outros concertos. Para terminar, hoje é o último dos três dias que estivemos aqui os quatro no Primavera Sound de Porto, que era o melhor concerto que viram até agora.
5: Kneecap.
1: Eu vou dizer Kneecap também.
0: Vocês, eu vou dizer Gorillaz.
2: Eu também, Gorillaz, sem dúvida.
3: Eu vou dizer Big Thief.
1: Okay.
0: Ah, Big Thief foi muito bom
5: muito
0: também.
5: Bem.
1: Olha,
5: já
1: é um prazer continuar a fazer festivais com vocês.
0: E é um prazer estar no Primavera Sound de Porto. E vamos continuar até à meia-noite, não é com Drive-In, mas é com Matilde Prata e Zé Vida.
2: Voltamos
0: até à meia-noite.
2: Segunda.
1: Beijinhos.
2: Beijinhos.
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0: 8 da noite com o Mega Hits e já com a dupla noturna Matilde Prata e Zé Vida.
1: Oh yes, última noite de Primavera Sound Porto, mas muito bem, estamos por aqui ainda para ver Massive Attack, para ver Jade e muito, muito mais.
0: Há muita coisa a acontecer. Primeiro

0: Sim, Ana Spyro com esta Die on This Hill na Mega Hits. Agora que estamos em direto do Primavera Sound de Porto, eu, Matilde Prata, também Zé Vida e Carolina Gama está por aí à solta. Ela está a acompanhar tudo nas nossas redes sociais e em breve vais poder ver tudo. Até porque, Zé Vida, eu acho que vale a pena falar sobre aquilo que tu estiveste a fazer há para aí uns 10 minutos.
1: Meu Deus, eu ainda estou ansioso, Matilde. Eu fui até ao backstage aqui do palco principal, Estrela Dam, ou melhor, é Estrela Dam.
0: Estrela Dam.
1: E fui falar com uma das artistas que vai pisar este palco ao longo desta noite, Jade, que talvez tu conheças da banda Little Mix. Portanto, eu estava assim, digamos, um bocadinho nervoso, Matilde, sabes?
0: Não estava starstruck, é que eu estaria, na boa.
1: Eu estava um bocadinho, porque na verdade a Jade é uma artista que, apesar de não ser das minhas artistas mais ouvidas, é uma artista que eu conheço há muitos anos, desde que eu tinha para aí uns 14 anos.
0: Exatamente.
1: Portanto, eu de repente tive ali uma miragem do meu passado, sabes? De quando Zé estava em casa a ouvir And It's Called Black Magic.
0: Achas que ela vai cantar alguma das Little Mix?
1: Pelo que eu ouvi dizer, ela faz um mini mix de Little Mix, só para os fãs que vêm a acompanhá-la já ao longo de todos estes anos. Olha, mas olha, posso dizer que foi inacreditável, das pessoas mais simpáticas com quem eu já falei no backstage aqui do Primavera Sound. Elogiou-me o outfit, elogiou-me as unhas e posso dizer que falou também sobre as Little Mix.
0: Falou. Não me digas que algo vai acontecer.
1: Falou-me sobre uma pergunta. Eu perguntei-lhe se teríamos ou não uma reunião, um comeback de Little Mix.
0: Maravilha.
1: No futuro, e vais poder ver essa resposta muito brevemente em Mega Hits Instagram e Mega Hits TikTok também.
0: Exatamente. Para além da Jade, hoje é dia de Amare, também a Smurfs, Massive Attack, são os grandes cabeça de cartaz hoje. E nós tivemos ao longo desta tarde aqui em direto com o Drive-In, e muita coisa aconteceu, nomeadamente, atenção a isto, o anúncio das datas para o Primavera Sound 2027. Uhul! De 11 a 13 de junho, espero não estar a dizer errado, mas penso que está tudo certo. De 11 a 13 de junho vamos voltar a encontrar-nos aqui no Parque da Cidade do Porto em 2027 com a Mega Hits, claro.
1: Oh,
0: e tu vais poder ver um bocadinho dessa conversa que o Drive-In teve, aliás, com o diretor em Mega Hits Instagram. E por falar nisso, Zé Vida, eu acho que lá está, nós temos aqui uma geração muito nostálgica com um dos membros da Jade, e portanto vamos falar sobre isso ao longo do programa de hoje, mas primeiro vamos recordar aquilo que aconteceu ontem com Gorillaz na Mega Hits e Bad Bunny, chama-se Tormenta.
1: Olé.
0: Eu, Matheus Prata e Zé Vida, estamos em direto até às 8 da noite aqui no Primavera
1: Sound. Até à meia-noite,
0: exatamente. Bom fim de semana. 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
1: É o próprio Prof Jam na Mega Hits com este clássico À Vontade. E é à vontade que nós estamos em direto do Primavera São de Porto. Terceiro dia e Zé Vida diz-me previsões para esta última noite festivaleira, sendo que amanhã ainda há coisas a acontecer.
2: Olha, eu acho que hoje as pessoas vão dar os 200%, porque normalmente neste tipo de festivais aproveita-se para o último dia para gastar a energia que ainda se tem.
1: Exatamente.
2: E sendo isto um festival também que celebra muito as bandas e os grupos musicais, já a seguir o que é que tu achas de nós tentarmos falar com as pessoas sobre que banda é que gostavam de ver um belíssimo comeback, assim como falávamos há bocado, por exemplo, o Little Mix.
1: Adoro, adoro este tema, portanto é já a seguir que vamos para a rua. Já a seguir, Bibi Rexha para ouvir, faz boa viagem com o Mega Hits.
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0: Talento nacional da Mackie Hits com Maru, chama-se Kiss Me, agora que passam 31 minutos das 8 da noite e, portanto, eu, Matilde Prata e Zé Vida, estamos contigo deste lado, não é verdade?
1: Oh yes, até à meia-noite, mas não estamos sozinhos.
0: Não estamos.
1: Temos Carolina Gama à solta no meio do recinto para fazer uma pergunta que importa muito.
0: Antes disso, vamos falar então sobre os nossos takes nesta pergunta. Que
1: Exato.
0: Bandas é que deviam voltar? Eu vou ser um bocadinho biased
1: okay.
0: e vou falar de One Direction.
1: Epá, eu já sabia.
0: Ah,
1: como é que
0: então
1: é possível?
0: O que queres? Se eu sou da geração de Little Mix, claro que vou ser do One Direction.
1: Está bem, Matilde, mas um bocadinho de criatividade também
0: então
1: não te fica
0: bem.
1: Nada mal, não
0: também
1: é?
0: Também te vou dar criatividade.
1: Olha, Queen.
0: Queen, olha,
1: claro.
0: Também voltava.
1: A melhor banda de todos
0: os
1: tempos.
0: Onde?
1: Voltava
0: dos mortos.
1: Olha, oh, Matilde.
0: Mas não era bem isso que eu queria
1: olha,
0: dizer.
1: Olha, o Zaba, por exemplo, também adorava.
0: Um comeback dos Zaba.
1: Exato, mas a nossa opinião importa pouco aqui. Nós queremos sim saber o que é que as pessoas acham e por isso mesmo, Carolina Gama, conta-nos onde é que tu andas.
2: Olá meninos, olha, eu fiz a pergunta um bocadinho antes de entrarmos no ar e gerei aqui uma discussão imensa.
1: Oh, eu quero,
0: eu
1: quero saber
2: está
1: tudo.
2: Está mesmo à frente do estúdio da Mega. Primeiro com quem é que eu estou?
3: Com a Ana.
4: Ana.
5: Gonçalo.
6: E a Bárbara.
2: Meninas e menino, para quem é que vocês estão aqui para ver hoje?
3: Idols.
2: Idols.
6: Idols também, queria ver Jay, estou atrasada, mas sim. Idols e Jay.
5: Idols e Massive Attack.
6: Massive Attack.
2: Pronto, eu já tinha feito a pergunta em off, têm todas respostas diferentes. A minha é um bocadinho impossível porque era Queen, portanto sinto que não vou poder ver nunca mais.
1: Estamos juntos.
2: Mas aqui temos respostas diferentes. Quem é que era a banda que devia voltar?
3: Eu digo Destiny's Child.
0: Eu também digo o mesmo.
1: Oh meu Deus.
2: A Matilde também diz o mesmo.
6: Claro. Eu digo One Direction, let's go.
0: Let's go!
6: One Direction.
1: Epá.
2: O que é que One Direction tinha de especial e porquê é que essa banda marcou tantas gerações?
6: Imagina, eu era uma adolescente e eles eram rapazes, então...
0: E mais!
6: Era isso, era isso.
2: E aqui quem é que devia voltar?
5: Eu vou dizer uma que também já não é possível e seria Pantera.
1: Ei.
0: Uau!
5: Provavelmente um dos melhores guitarristas de sempre, já morreu,
6: RIP.
1: Mas... R.I.P.
2: E se eles voltassem, se fosse possível, reencarnação, quanto é que estavas disposto a pagar para ver um concerto?
5: Provavelmente um passo geral de um primavera.
1: Olha,
5: 250, maybe.
1: É um belo preço.
5: Epá, imagina, nós somos ricos, não é? Portugal.
2: E aqui, quem é que devia voltar?
6: Eu voto nas Spice Girls.
0: Boa!
1: Olha, Spice Girls já
2: hoje
1: tiveram um comeback.
2: Temos, exatamente, hoje temos uma rapariga que também já pertenceu a uma girls band, Little Mix. Também era bom voltarem.
6: Aham, era ótimo, gostava de ver, nunca vi ao vivo, por isso queria ver Jade, close enough.
2: Olha, e antes disto, estava aqui também, eles estavam a fazer um coro e eu gostava muito que vocês cantassem a música da Destiny's Child para a Matilde e para o Zé Vida.
1: Ai, uau!
2: Em coro, pode ser. Eles vão fazer uma serenata.
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2: Olha, está ótimo.
1: Uau,
2: portanto,
1: olha.
2: Se elas não voltarem, podem voltar elas.
0: Ah, também é
2: eu
0: assim.
2: Acho que é um ótimo.
0: Mas calhar têm de ser um bocadinho preso
1: então,
0: para fazer
1: olha, Carolina, mas, Carolina, mas tem um desafio. Então temos que arranjar um nome alternativo. Porque não pode ser Destiny's Child.
2: Portanto, se vocês, o Zé tem um desafio para vocês. Se não fosse, se vocês criassem agora um trio, qual é que era o vosso nome? Elas adoraram, Zé.
1: Obrigado.
6: As anémonas.
0: As anémonas.
1: Olha,
2: eu acho que é uma bonita homenagem à cidade do Porto, não é?
0: Exatamente.
1: Ótimo,
0: e ao recinto
1: obrigado,
0: do
1: Carolina.
0: Parque da Cidade aqui no Primavera, porque estamos pertíssimo. Ok, eu acho que mais vale darmos o palco às anémonas porque elas estão mais do que preparadas aliás. Obrigada Carolina Gama, mantém-te desse lado que a gente já vai ali à frontline.
2: Estou muito bem aqui.
0: Queremos saber muito o que é que está aqui a acontecer neste Primavera São de Porto, o que é que as pessoas querem mais ver, se é Jade, se é Massive Attack. A verdade é que há mais do que escolha.
1: Exato, o que não faltam são opções. Já tivemos também uma banda muito icónica portuguesa a passar por aqui. Eu não quero dar spoiler porque quero obrigar as pessoas a irem a Mega Hit Instagram para ver de quem é que eu estou a falar, que vão dar um concerto que na verdade é muito especial e muito diferente daquilo que costuma acontecer por aqui. Mas Matilde, eu tenho uma coisa para te perguntar também um bocadinho interessante, mas
0: se calhar
1: com bandas, é melhor,
0: ai,
1: não é?
0: Já a seguir, então eu quero saber o que é que tu me queres perguntar. Primeiro, a Anitta Provires, Bari Asquerras, penso estar a dizer bem, não é?
1: Uau,
0: é,
1: eu estou surpreendida,
0: é?
1: Diz lá

0: En over de Lola Yang, de mega hits From Down There. Não, From Down Here, aliás. E From Down Here temos uma grande vista para o Parque da Cidade no Porto. Já temos
1: from
0: a malta.
1: Up here, Matilde. Ai, esse inglês, meu Deus do céu.
0: Ai, desculpa lá, não sabia quem é o meu professor. Olá.
1: Oh, yes, teacher. Teacher Vida.
0: Estamos em direto do Primavera São de Porto e temos começado. Temos, aliás, malta a vir até ao parque, ao palco principal, aliás. Temos Jade a começar dentro de 10 minutinhos, mais ou menos, e já vemos a malta a chegar para ver este concerto que vai acontecer no Pôr do Sol. Um concerto de uma ex-membro das Little Mix, a Jade, e precisamente por essa razão estamos a falar sobre bandas que deviam regressar. Carolina, já tens respostas para nós?
2: Tenho sim. Matilde diz, eu estou numa vista privilegiada a

0: umas Little Mix, uns One Direction.
1: Tu não és, Clara, tu, qual
2: One
1: era
2: Direction.
1: Ok, claro. Era a banda da tua adolescência também, Clara.
2: Sim, sim, sim, sim, sim.
1: One qual é que era o teu favorito, para gerar aqui um bocadinho de polémica?
3: Ai meu Deus, tu dizes o meu?
2: Harry Styles.
3: Ah, oh, pode claro. Ser.
2: O homem do momento, obviamente.
4: Depois do Niall Horan, claro.
2: Claro. Não, se calhar o Liam. O Liam, coitadinho.
3: Oh. Pois.
2: Joana, qualquer... força, e tu, força. Que banda é que tu gostavas que voltasse?
5: Para mim era Daft Punk, sem dúvida.
2: Olha. Pronto.
1: Daft
2: o
1: Punk.
2: O brainstorming...
1: Daft Punk, que já passaram por Portugal, mas agora acho um bocadinho impossível. Carolina, se por acaso tiveres com mais pessoas aí à volta, tenta que arranjar assim uma banda surpresa para já a seguir cantarem uma música e termos aqui uma interpretação dos One Direction. Achas que era possível?
2: Eu acho que consigo.
1: É que já que não conseguimos reunir as One Direction, reunimos aqui nós os Twice Direction, acho eu. Temos que arranjar outro nome. Porto Direction, quem sabe?
2: Já conseguimos umas novas Destiny's Child.
1: Ok,
2: agora,
1: exato.
2: Era bonito termos os One Direction, não é?
1: Exato, eu acho que sim. Temos de ter representatividade dos dois lados.
3: Olha, e por falar em sons nostálgicos, vamos a um artista que também fez parte da nossa infância, mas que agora está numa nova era com o seu Biebercella. Justin Bieber na Mega Hits com esta Speed Demon. Estamos em direto do Primavera.

0: na Megacity com esta Need Your Love, e quando as respostas são unânimes, aliás, quanto ao regresso de uma banda, temos, obviamente, Carolina, de cumprir o desafio. Zé Vida, que foi?
1: Que foi encontrarmos os One Direction do Porto. Portanto, Carolina, será que este desafio vai ser cumprido em condições? Conta-nos coisas.
2: Olha, eu estou aqui com o Miguel e com o António. Eles ficaram muito nervosos quando eu sugeri o desafio, mas eu acho que eles estão prontos. Pode ser?
1: Bora.
3: Vamos a isso.
2: Bora, 3, 2, 1.
3: Quem vem e atravessa o rio,
1: opa,
3: junto à Serra do Pilar, vem um velho casario,
1: aí é lindo,
3: que se estende até ao mar. Quem te vê ao vir da ponte.
1: Epá, epá.
2: Olha, gostaram?
1: Carolina, mas calma.
2: Estão aprovados.
1: Eu achava que isto era literalmente o Rui Veloso, mas...
0: Eu estou completamente arrepiada e não estou mesmo a gozar.
1: Olha, portanto, muito obrigado. Podes dar os nossos props. Se eles lançarem uma banda...
2: Eu sinto que estão aqui encontrados um novo duo português.
1: E
2: eu
1: nós pagamos bilhete para ver esse duo ao vivo. Obrigadíssimo.
0: Obrigada aos dois. Estamos em direto do Primavera São de Porto e estamos, enfim, super arrepiados com o que acabou de acontecer. Eu acho que se calhar é um bocado mais.

0: Música nova de Bárbara Bandeira na Mega Hits. Estamos em direto do Primavera São de Porto e Drake acaba de subir a palco. Para veres um bocadinho deste concerto, Mega Hits Instagram é onde tens de ir. Até lá, a Bruno Mars.
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0: Isto é Mega. 4 minutos depois das 9 da noite e nós cá estamos, Matilde Prata e Zé Vida, em direto do Primavera São de Porto.
1: Já um bocadinho sem fôlego, porque entretanto já temos Jada em cima do palco, Estreia Adam. Isto já está muito animado. Ela vai para aí na terceira música, mas a animação já está como se estivéssemos a meio do concerto.
0: Ela claramente tem aquele treino de girl band.
1: Pois
0: devo dizer-te, é óbvio que, enfim, as Little Mix deram-lhe aqui um grande repertório,
1: uma
0: mas
1: grande
0: para
1: escola.
0: Ti que. Exato, uma grande escola. E para ti que não tiveste a oportunidade de vir até ao Primavera Versão de Porto, vai acompanhando tudo em Mega Hits Instagram e Mega Hits TikTok.
1: Entretanto, nós vamos acompanhar tudo por aqui também. Estamos contigo até à meia-noite neste sábado maravilhoso.
0: Olha, e com novidades sobre as próprias Little Mix, eu já a seguir digo-te o porquê de poder haver uma reunion já este fim de semana.
1: Oh, a sério? E onde é que vai acontecer isso?
0: É, digo-te já a seguir. Primeiro, The Second Voice na Mega Hits, música nova.

0: É a Raina Maggie Hughes, uma artista britânica, que é o que nós temos aqui em peso no Primavera São de Porto.
1: Jade está a dar tudo neste palco. Para quem não a conhecia, acho que depois deste concerto vai ser um bocado difícil não ficar a conhecer, porque a quantidade de pessoas que nós estamos a ver a ganhar curiosidade e a aproximar-se cada vez mais aqui do palco Estreia Adam, lá está, o palco principal do Primavera São de Porto, é gigante. E isto, para mim, é a melhor parte de um festival. É poder chegar a um festival onde há artistas que se calhar não conhecemos de lado nenhum, mas que só pela energia em palco e pela energia do público dá-nos vontade de ir assistir, dá-nos vontade de ficar a conhecer mais. E Jay, tenho a certeza que vai ser uma dessas artistas por aqui hoje.
0: É verdade, sim senhora. Ela começou tudo isto, isto começou tudo, aliás, perto de 2010, 2011, quando ela se juntou às Little Mix, e desde então tem feito um trabalho inacreditável. E lá está, esta questão de conhecer novos artistas é uma coisa muito associada ao Primavera São de Porto. Nós já conhecemos aqui muitas bandas e eu acho, Zé Vida, o que é que tu achas disto? Isto pode ser um bocadinho maluco, mas...
1: Vai lá, explica devagar, com calma.
0: Andarmos aqui no meio do recinto a pedir para invadir o telemóvel das pessoas, escrever a palavra Primavera e sabermos a última mensagem que envolve esta palavra.
1: Procurar as mensagens relacionadas com Primavera.
0: Primavera, música, festival. Vá, vou-te dar esta.
1: Ou alguma que me apeteça, Matilde. Porque também sabes que eu também sou desse um bocadinho polémico. Mas acho que sim. Aproveito e vou também recolher alguns testemunhos do que é que este público está achado a concerto de Jade.
0: Entretanto, como prometido, há um motivo pelo qual talvez as Little Mix se mantenham ou se reúnam este fim de semana. Eu não sei se sabes, mas a Perry Edwards vai casar este fim de semana no Algarve.
1: Em Portugal?
0: Exatamente. Portanto, como é que aqui é de 97.1? Quem sabe se não ouves? Ou não vês? A Jade e a Perry por lá. Acabas agora de ficar com Ícaro Música Nova.

0: You Rock My World. Michael Jackson, a mega hit, o artista que deu vida a uma biopic, que entretanto já bateu recordes até agora, é o filme, uma biopic, aliás, mais vista de sempre, ultrapassando a Bohemian Rhapsody, que conta a história da banda dos Queen. Já foi visto por mais de 900, aliás, já arrecadou mais de 900 milhões de dólares em todo o mundo. Se por acaso ainda não viste, fica a nossa sugestão. Entretanto, estamos em direto do Primavera São de Porto, já com Zé Vida algures pelo recinto. Portanto, Zé Vida, diz-me o que andas tu a fazer e quem é que tu encontraste?
1: Olha, Matilde, encontrei uma dupla de amigas, a Daniela e a Cátia, que andam por aqui. São da cidade do Porto, portanto, meninas, como é que nós estamos? Bem dispostas?
2: Certo, bem.
3: Muito bem dispostas.
1: É a primeira vez no Primavera?
2: Não. Sim, não.
1: Ok, então não é a primeira vez da Cátia, mas é a primeira vez da Daniela.
3: Vim na quinta-feira.
1: Ok. Ah, ok, não é o primeiro dia, então?
3: Não, não, não.
1: Mas é a primeira edição do Primavera a que vem, hein?
2: Sim, sim.
1: Muito bem. E vocês vieram só pela vibe, ouvi dizer, não querem ver nenhum artista em específico, pois não?
2: Não, viemos só mesmo pela diversão.
1: Muito bem. E olha, e diga-me uma coisa, como é que se faz para encontrar amigos no meio de um festival como o Primavera São de Porto? O que é que fazem?
2: Basicamente combinamos, anda ter connosco a Sword, anda ter connosco a RTP, anda ter connosco ao Mega Hits.
1: Muito bem. Ou seja, combinam por mensagem.
2: Exatamente, sim.
1: E eu tenho uma pergunta e um desafio para vocês. Se vocês forem às vossas mensagens e pesquisarem Primavera, qual é a última mensagem que aparece? Vou começar aqui pela Daniela.
2: A minha última mensagem é para a Cátia, precisamente.
1: Ah, op. Olá, Cátia.
2: Olá.
1: A dizer?
2: A perguntar se Primavera ontem foi fixe.
1: Ok, então vamos responder em direto. Cátia, Primavera ontem foi fixe.
3: Foi incrível, foi incrível.
1: Ficaste cá até que horas?
3: Até ao fim.
1: Ah, muito bem. Já agora, Cátia, qual é a última mensagem que tu tens com Primavera?
3: É perguntar, já estás pelo Primavera?
0: Maravilha!
1: Muito bem, olha meninas, divirtam-se, aproveitem este festival e este belíssimo concerto. Matilde, eu vou continuar a aproveitar também, porque ouvir Jada ao vivo é realmente aproveitar muito este concerto.
0: Inacreditável, Jade. Aliás, mantém-te desse lado. Continua a confiscar o telemóvel das pessoas. Queremos saber qual foi a última mensagem que envolveu a palavra Primavera, Festival, Música, no fundo, o que o Zé Vida quiser. Pedro Sampaio na Mega Hits agora. Bom fim de semana.

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0: portuguesa com o Carlão na Mega Hits, agora que Jade acaba de começar a sua secção de Little Mix em direto do Primavera São de Porto. Touch está neste momento a tocar em palco, mas vamos a Zé Vida, que está a tentar testar as pessoas a convencê-lo a buscar o telefone. Será isso?
1: Olha, Matilde, mas está complicado. Ninguém quer falar comigo, acreditas? Eu vou ter que invadir agora assim de repente e falar com alguma pessoa. Portanto, olha, dá-me 2 segundos.
0: Eu dou todos os segundos do mundo, acho... até porque vale a pena relembrar.
1: Bem? Como é que tu estás? Desculpa, até te assustei. Estás bem?
2: Tudo bem, sim.
1: Como é que te chama?
2: Diogo.
1: Diogo, tenho um desafio muito rápido para ti. Aceitas?
2: Sim, aceito.
1: Preciso que vás ao teu telemóvel e pesquises nas mensagens a palavra primavera para ver qual foi a última conversa que tiveste sobre primavera. Pode ser sobre Primavera Sound ou sobre qualquer outra coisa. O que é que tu achas que vai aparecer no teu telemóvel?
2: Não sei.
1: Não fazes ideia?
2: Sinceramente não faço ideia, não.
1: Estás a gostar aqui do concerto da Jade enquanto procuras?
2: Eu, por acaso, vim ver Massive Attack.
1: Massive Attack ia já a seguir, portanto agora estás a aquecer um bocadinho até ao próximo concerto.
2: Exatamente. Estive a ver os outros concertos e agora estou a aquecer um bocadinho para depois ver os Massive Attack.
1: Muito bem.
0: Maravilha.
1: Entretanto, já conseguiste procurar a palavra primavera no teu telemóvel?
2: Já.
1: O que é que te aparece?
2: Mandei uma mensagem à minha melhor amiga a dizer que vinha ao Primavera.
1: Ok, pronto. Oh, Matilde, a nossa conclusão é que toda a gente fala sobre Primavera Sound Porto e ninguém fala sobre a estação do ano.
0: Ah, sinceramente. E se eu pesquisar outra palavra como, por exemplo, festival? O que é que será que aparece?
1: Olha, acabei de perder o Diogo. Oh, o Diogo está a fazer o seu pedido.
0: O Diogo, na verdade, ele está a aproveitar este concerto belíssimo de Jade que, lá está, acaba de trazer Salute para cima do palco.
1: Tu estás a ouvir isto?
0: Ai.
1: Matilde, estamos a ver um mix de Little Mix direto.
0: Olha, eu estou
1: do Primavera
0: maluca.
1: Sound Porto. Eu não estou nada bem, até
0: te
1: vou dizer.
0: E precisamente por isso vamos continuar nestas Pop Girlies agora com a nova de Ariana Grande na Mega Hits. Hate That I Made You Love Me fará parte do seu próximo álbum Petal, que sai já no próximo mês, e eu ando viciadíssima nesta. Está linda de morrer. Ariana Grande na Mega Hits, faz boa viagem.

0: na Mega Hits. Finalmente está cá fora o featuring de Missy Miles e Wet That Gang, que tem percorrido o TikTok nos últimos 3 meses. Chama-se On Est Là. Mas por agora não falamos sobre isso, ainda estamos a viver a emoção do concerto das... Ai, olha, olha o que é que eu já ia dizer.
1: The Jade.
0: The Jade. Mas trouxe-nos um grande segmento das Little Mix, foi inacreditável. E a melhor pessoa para o julgar e para o dizer é a pessoa que temos connosco, que ganhou, na verdade, bilhetes com a Mega Hits para vir ao Primavera Sound.
1: Olá, Catarina.
2: Olá, prazer.
1: Como é que estás? Bem disposta?
2: Bem dispostíssima. Pá, isto é um espetáculo.
1: Já tinhas vindo alguma vez aqui ao Primavera Sound?
2: Não, é a primeira vez. Fui à conquista. Vocês, obrigada. Já de primeira mão. Desculpem. A primeira mão, obrigada. Pá, isto é uma experiência do caracas.
1: Ai, já estava cheio de medo, Catarina.
0: Catarina, diz-me uma coisa, tu não és do Porto?
2: Não, sou de Lisboa.
0: Vieste de Lisboa para aqui, graças à Mega Hits. É o terceiro dia.
2: Terceiro dia.
1: Tu vieste aos outros dias ou só vieste hoje?
2: Não, vinha todos os dias e venho amanhã.
0: Maravilha. Amanhã. Até agora, qual é o dia que está a ganhar o teu coração?
2: Pá, o dia, eu vou-vos dizer, já é este.
0: Ok, é já este.
1: E porquê? Qual é que foi o artista?
2: Imaginem, olha, o primeiro dia ganhou-me imenso porque eu vim com uma companhia espetacular.
1: Ok.
2: Ao dia de hoje eu venho só com uma companhia, ou seja, ao primeiro dia eu vinha com 3 pessoas, okay. Hoje venho só com uma. Está a ser brutal, na mesma.
1: Mesmo assim, achas que se viesse sozinha ias conseguir aproveitar à mesma o primeiro dia?
2: Ah, mas isso eu acreditava que sim.
1: Não
2: tenho as dúvidas que sim.
0: Olha, creído. Nós no primeiro dia estávamos. Creído! Olha, nós no primeiro dia estávamos a falar sobre a energia dos concertos do Norte e dos outro... e do resto do país.
2: Okay.
0: Tu sentes que um festival no Norte.
2: É
0: um
2: diferente.
0: Conta porquê.
2: É diferente.
0: Catarina.
2: Porque no Norte a malta é mais convidativa. Imagina. No Sul, em Lisboa, eu venho de Lisboa. Tu queres chegar à frontline, é do género. Ai não, não podes, não tens. Cala-te, porca, tu não chegas lá.
1: Ai.
2: No Norte.
0: É, vem comigo.
2: Bora. Somos todos convidativos. Chega à frontline que a gente.
1: Tu já fizeste amizades aqui no Porto? Malta que conheceste aqui da cidade?
2: Olha, já fiz, mas não era ninguém do Porto.
1: Ok.
2: São irlandeses, ingleses.
1: E tu safas no inglês?
2: Ai, adoro.
1: Então diz aí uma frase em inglês como se estivesse a fazer rádio.
2: Como se... Oh, foda-se.
1: Oh, oh, essa não é inglês, Catarina!
2: Essa é
1: portuguesa e do bom. Não faz mal,
2: Mas foi algo do estilo.
1: Estás no Porto, é a influência
0: do
1: Norte.
0: Olha, Catarina, muito obrigada por teres vindo aqui. A Mega Hits quer proporcionar aos nossos ouvintes a melhor experiência e eu acho que é óbvio que tu estás a ter uma experiência incrível que vai ficar para a tua memória. Vem connosco aos restantes festivais e para ti que estás a ouvir-nos no carro, eu sinto que este é o cartão de visita para ouvires a Mega e conseguires bilhetes connosco e acompanhares-nos nos restantes festivais, porque claramente eu acho que isto compensa. Catarina, muito obrigada.
1: E aproveita bem o resto do festival.
0: Exatamente, bem como estás a aproveitar agora, que certamente é
2: obrigada,
0: bastante.
2: E foi um prazer.
0: Obrigada. Por agora, Alex Warren, para ouvires.

0: Música do outro lado do oceano com grill na Mega Hits, agora que tivemos talento europeu em cima do palco do Primavera São Paulo.
1: Jade acabou de terminar o seu concerto e, portanto, a multidão já se começa a mexer, porque aqui é assim, acaba um concerto, siga para outro
0: palco. Siga para outro. Olha, mas uma coisa é certa, Jade foi à lagriminha e isso é, de facto, muito bonito. Foi um concerto bonito. Inacreditável. Já a seguir, a Taylor com Zara Larsson para ouvires. Bom fim de semana.
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10 da noite com Mega Hits, comigo também Matilde Prata e Zé Vida. Estamos em direto do Primavera Sound Porto, por aqui até à meia-noite, e é já a seguir que trazemos clichês que artistas de música dizem no Primavera Sound Porto. Primeiro a Olivia.

0: Bad Bunny na Mega Hits com esta Nueva Iol. Agora que estamos já no final, aliás, já terminaram, já terminou o concerto de DJ de, aqui no Primavera São de Porto. Estamos em direto e com Zé Vida já pelo meio do recinto a receber reações deste concerto, ou não? Zé Vida.
1: É verdade, Matilde, já me ouves?
0: Já te ouço, senhora.
1: Maravilha, olha, estou aqui com um grupo de 4 amigos, a Carolina, a Gisela, a Sofia e o Marmelo. Isto é um nome real. Sim, o Marmelo. Isto é muita piada. Okay. É mesmo o teu nome, não é?
2: É, é mesmo.
1: Mas fala o primeiro nome.
2: João.
1: João Marmelo. Okay,
0: João Marmelo.
1: Eu acho que também me vou começar a apresentar como Vida. Também dá assim
0: eu
1: um
0: acho que dava um toque.
1: Olhem, maltinha, vocês estiveram a ver o concerto de Jade?
2: Isso mesmo.
1: De 0 a 10, o que é que achámos deste show?
3: Damos um...
0: Ui!
1: 11!
3: Um 11 muito grande.
1: Foi muito bom este concerto, não foi? Eu até me arrisco a dizer que foi dos concertos a nível de performance em que vimos os artistas interagirem mais com o público, ou não?
3: Ela dá autêntica performance, show máximo.
1: Vocês já conheciam a Jade das Little Mix ou só ficaram a conhecer agora?
3: Óbvio, óbvio.
1: Não. Qual é que era a música das Little Mix que faltou nesta setlist? É que eu tenho uma. Aí, pois, é difícil escolher. Para mim era a Black Magic, sabem? Aquela do Sip from a Secret Potion.
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1: Muito bem, muito lindos. Olha, malta, há aqui um assunto que é habitué. Cada vez que temos artistas internacionais a virem ao nosso país, que são as típicas frases clichê que toda a gente diz. E há várias que me irritam assim um bocadinho. Vocês têm alguma frase assim de repente que se lembrem que toda a gente diz e que estão sempre a repetir em palco?
2: Não é uma frase, mas é uma palavra que eles dizem sempre obrigado. Mas à espera aquele... que toda a gente fique maluco.
1: Não é? É
2: tipo, só uma palavra, malta. Chilem, é o mínimo que vocês devem fazer ao vir para cá.
1: Não é? É o mínimo, é olá e obrigado. Também
0: não,
1: acho.
0: E é obrigada.
1: Obrigado, exatamente. Carolina, tens mais alguma frase assim que te irrite?
3: Tenho, não é uma frase, nós estávamos a falar há bocado, mas agora a mania de trazer o pastel de nata e comer o pastel de nata.
5: Pastel de nata, isso é amazing.
1: Não é? Que parece que estão a experimentar o pastel de nata pela primeira vez quando nós já sabemos, aliás, que o camarim deve estar com uma torre deles.
3: Eles estão cá há 3 dias, já comeram um pastel de nata.
1: E mais frases, temos mais alguma?
6: Opa, eu acho que a cena que eles dizem mais é you are the best crowd so far. E se tu fores ao concerto do dia a seguir, eles também vão dizer.
1: Tanto que a Jade disse isto aqui e disse, mas não diga aos outros públicos.
6: É completamente mentira, mas nós gostamos de acreditar.
1: Exato, nós acreditamos e está tudo bem.
0: Isto agora irrita-me um bocado. Tu foste-me tirar, ou melhor, o grupo que tu encontraste tirou mais os três exemplos que eu ia dizer.
1: Olha, a Matilde estava a pensar exatamente no mesmo que vocês.
0: Exatamente a mesma coisa, mas lá está. Nós vamos continuar por aqui em direto do Primavera São de Porto. E o Zé Vida continua à solta. Aliás, quem sabe se não vai ter a companhia da nossa Carolina Gama para falarmos sobre frases clichês dos artistas que vêm até Portugal. A verdade é que nós somos a melhor crowd sempre. Eu acho que eles dizem isso.
1: Oh yes, eu concordo também, mas
0: exatamente.
1: Pronto.
0: Beyoncé na Mega Hits agora, Europe.

0: Música portuguesa na Mega Hits com Chico da Tina. Um dia depois do Santo António ter tomado conta, aliás, não só da cidade de Lisboa, mas também de muitas no centro e sul do país. Quem sabe se não é para aí que estás a ir agora.
1: Ora bem, se por acaso estás pelo Primavera Sound, muito cuidado, porque já a seguir podes encontrar-te comigo no meio do recinto e eu sou chato. Portanto, vou-te perguntar quais são as frases clichê que todos os artistas dizem quando vêm ao nosso país.
0: Há também música nova a caminho no lugar às novas de hoje. Primeiro há Cat's Eye, já a seguir. Com a que tu gostas de
1: Pinky tanto.
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0: The Fate of Ophelia é a Taylor Swift na Mega Hits. Estamos em direto do Primavera São de Porto, comigo Matilde Prata e também Zé Vida, que está à solta no recinto, para falarmos precisamente sobre coisas que os nossos artistas que vêm a Portugal, lá está, dizem no meio dos seus concertos. O mais clichê possível. Zé Vida, já encontramos?
1: Ai, Matilde, encontramos. Encontramos não só eu, encontrei quatro pessoas que estão ainda um bocado emocionadas depois do concerto da Jade. Estou com a Bruna, com o Diogo, com a Bia e com a Rita. Não, a Rita e com a Bia. Oh, Lord, bem, mas, errei, não faz mal. Mas estes meninos, atenção, vocês agora dão-se melhor, mas há uns anos não era assim, vocês não se conheciam de lado nenhum. E foi a Jade que vos uniu, verdade ou mentira?
2: Verdadeíssima.
1: Como é que vocês conheceram todos?
3: A primeira vez foi em 2019, em Madrid, no concerto das Little Mix.
1: E vocês encontraram-se lá porque viram um grupo de portugueses e começaram a falar e desde então ficaram-se a conhecer.
2: Sim, basicamente começamos a localizar bandeiras de Portugal e a criar ligações e depois lá dentro mantivemos-nos mais ou menos todos unidos. Pronto, para também que elas conhecessem a fanbase aqui em Portugal que estava a crescer.
1: Como é que se chamam os fãs de Jade? Tem um nome? Há um nome de fandom ou não sabem?
4: É muito polémico.
1: Ou ela não gosta do nome?
4: Não, nós é que somos, nós é que nós gostamos do nome.
1: Ok, mas qual é que é o nome então?
4: Eu diria que é Hans, tipo, não oficial, não oficial.
1: Ok, pronto, o tema polémico, Matilde, não vamos falar sobre isso. Mas vamos falar sobre polémica também. Porquê? Porque se há uma coisa que irrita muitos fãs do nosso país são aquelas frases clichê que todos os artistas dizem quando vêm cá. Vocês têm alguma que vos irrite solenemente?
2: Sim, não é uma questão de irritar, mas sempre que eles dizem "You're the best crowd", eu só penso, diz isso a todas. Eu acho que é uma coisa que eles gostam de dizer a todas, se bem que eu acho que Portugal recebe muito bem os seus artistas.
1: Portanto, achamos que a Jade é mentirosa? É isso que estamos a dizer?
2: Não.
4: Ela hoje ficou muito emocionada. Ela nunca fez isto que fez. Ela nunca veio assim ao público, nem em Little Mix, nem a Soul. Ela nunca veio assim ao público como veio hoje. Ela estava muito emocionada.
1: Olha, eu posso-vos dizer que eu tive a conversa com a Jade antes do concerto. Aliás, estes meninos sabiam, a partir era uma à frente com uma foto minha com a Jade no telemóvel.
0: Oh, meu Deus!
1: E ela estava muito entusiasmada para conhecer o público de Portugal. Portanto, eu acho que ela vai voltar. Se ela voltar, vamos ver-vos vocês aqui outra vez na frontline?
5: Na frontline.
1: Nem há outra hipótese, pois não?
5: Não. Pode.
1: E qual é que é a música de Little Mix que faltou nesta setlist?
2: Sweet Melody.
0: Ai, sim!
2: Sim, Sweet Melody.
1: E mais? Eu, para mim, era Black Magic, que eu estava muito à espera. Oh! Foi bem basic, não foi? Foi muito básico.
5: Confetti, sim.
3: Isto também é um bocado polémico, mas... Breakup Song.
1: Então, e não queríamos ouvir um "These Wings Are Made to Fly"? Não é? Agora é fazer uma reunion de Little Mix e trazê-las ao Primavera São de Porto. Olha, Maltinha, muito obrigado.
0: Se calhar mantens-te por aí, Zé Vida, porque está na hora de irmos até ao lugar às novas de hoje e eu quero continuar a saber e à procura destes fãs de Little Mix. Primeiro, a Sony Fodera com Lee Bianca. É mais música nova que, lá está, veio a tempo do Festival de Verão. Aliás, eles produziram, né? Mesmo a pensar nos sets de festivais. Chama-se Let Me Be In Your Arms e junta Sony Fodera e Lee Bianca, música nova na Mega Hits. É o lugar às novas de hoje.

0: Back to Friends, é o Sunburn na Mega Hits, agora que faltam 18 minutos para as 11 da noite, quase no fim, mas na verdade ainda falta bastante, e precisamente por isso falta-nos um concerto inacreditável que já estamos todos a aguardar. Massive Attack, os grandes cabeças de cartaz de hoje.
1: Cabeças de cartaz, eu diria até que neste dia em especial não temos propriamente um cabeça de cartaz, temos muita gente para ver Massive Attack, mas temos públicos muito diferentes por aqui também.
0: É verdade, sim,
1: mas há
0: senhora.
1: Uma coisa em comum nestes públicos todos, é que todos nós ouvimos as mesmas frases serem ditas por todos os artistas que vêm ao nosso país, e por isso mesmo...
0: Qual é que será? O que é que será que os Massive Attack vão dizer hoje?
1: Eu acho que vão dizer What is up, Porto?
0: Ou então é Obrigado!
1: Obrigado, Porto!
0: Carolina Gama, já estás à solta no recinto com as pessoas, com este público inacreditável que, enfim, também já julga as próprias frases clichê dos artistas, ou não?
2: É verdade, público inacreditável, noite incrível, hoje está muito calor outra vez no Porto, e eu estou aqui com o Gabriela, com o André e com o Hugo, e eles estão aqui, já estive aqui a falar um bocadinho com eles antes de entrarmos no ar, e tem aqui algumas frases que os artistas dizem sempre que vêm ao nosso país. A Gabriela vai dizer olá primeiro.
3: Olá!
2: A Gabriela estava muito nervosa para falar connosco, mas é uma ouvinte mega.
1: Olha, Gabriela, uma voz muito doce para a rádio.
2: Olha, o Zé está a dizer que tu tens uma ótima voz para a rádio.
3: Obrigada.
2: Obrigada, Zé. Olha, Gabriela, tu hoje viste Jade?
3: Sim.
2: Gostaste?
3: Gostei muito.
2: Olha, e o que é que ela disse? Tu estavas-me a dizer que é a frase mais clichê que eles dizem sempre.
3: Dizem que é o melhor público, que todos os sítios em que tiver.

0: apostar o que é que achas que os Messi e Vatek vão dizer hoje, a frase clássica.
1: Que adoram o público português.
0: É isto, pronto, eu também concordo com
2: mas
0: ele.
2: Olha,
0: e este eu concordo mesmo,
2: mas
0: aliás.
2: Olha, o André, pergunta ao André se ele fica chateado se disserem ou se não disserem essa frase, porque eu acho que é motivo para ficar chateado.
3: Não.
0: André, fica chateado se eles disserem essa frase ou levas... Ou acho...
1: Faz parte.
3: Faz parte, há que aceitar.
0: E eu esta acho que é bem dita, porque o público português é mesmo o melhor público de sempre.
2: Oh yes, olha, subscreve por baixo, Carolina.
3: É verdade, senhora. Carolina Gama, mantém-te desse lado, porque por aqui nós estamos com clássicos inacreditáveis para a tua noite de sábado, aliás, quer tu estejas a caminho do Primavera São de Porto ou noutra zona qualquer do país. Kiss, Chris Brown e T-Pain agora.
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0: vamos nos divertir muito a ouvir esta no Rock in Rio Lisboa. Os Calemas estão confirmados e a Mega Hits também, portanto em breve estarás connosco também por lá. Zé Vida, estamos em direto do Primavera São de Porto, como bem sabes, se calhar tu que estás no carro podias não saber, mas Zé Vida já está à solta no recinto porque está quase a começar o concerto de Massive Attack.
1: Exatamente, quase a começar o concerto de Massive Attack e apesar de ser um dos cabeças de cartaz de hoje, há muita gente que aproveita também para descansar um bocadinho aqui neste relevado belíssimo no Parque da Cidade do Porto, como é o caso do grupo com quem eu estou. Maltinha, um olá geral, pode ser? Um, dois, três.
2: Olá!
1: Vocês vieram ver quem hoje aqui ao Primavera?
3: A Jade!
1: Então o que é que achámos deste concerto? 0 a 10?
3: 100. 1000.
1: Qual foi a música que tu mais gostaste?
3: Church.
1: Tivemos lágrima ou nem por isso?
3: Muitas.
1: Ah, chorámos! Foi só ele que chorou ou vocês também?
4: Sou ele.
1: Ok, ok. Vocês vieram acompanhar então?
4: É.
1: Muito bem, e vocês estão a aproveitar para estar aqui sentados? Isto não é muito comum em festivais, estar sentado no meio do chão. Porquê é que escolhem estar sentados no chão aqui no Primavera? É confortável?
4: Não é muito confortável, mas tivemos umas 5 ou 6 horas em pé na frontline e agora queremos descansar um bocadinho as pernas.
1: E há assentos bem piores do que relva, não é?
4: Exato.
1: Maltinha, para quem nunca veio ao Primavera, para quem não veio ao Primavera, não viu que a Jade subiu ao palco e disse uma das frases que quase todos os artistas que vêm a Portugal dizem que é Obrigado Porto, I will never forget you. Vocês têm assim alguma frase que se lembra que os artistas dizem? Aquele clichê básico que toda a gente diz quando vem a Portugal?
5: Melhor público.
1: E vocês acreditaram na Jade quando ela disse isso?
5: Sim.
1: Vocês acham mesmo que nós fomos um público bom?
5: Sim.
1: Eu também acho. Eu acho que ela aí não mentiu. Mas, por exemplo, quando dizem assim Oh my God, I love Pastel de Nara, vocês acham que estão a falar a sério ou só estão a tentar ser simpáticos?
3: Opa, eu acho que dependendo do artista às vezes é um pouquinho só para nos enganar.
1: Não é? Mas pronto, olhem, está tudo bem. Nós não nos importamos. Gostamos nós de pastéis de nata, menos do que eles não gostem.
0: A pessoa que começou tudo isto é aquela que vamos ouvir agora. Foi ele que trouxe um pastel de nata para cima do palco. Harry Styles na Mega Hits. Zé Vida, já falamos contigo.
1: Oh,
0: até
1: yes,
0: já.
1: Até já.
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0: 11 da noite com Mega Hits e comigo Matilde Prata, também Zé Vida. Eu não sei se sabes, Zé Vida, é a última hora em direto deste festival deste ano.
1: Não, não me digas isso, eu vou chorar.
0: Portanto, fica desse lado porque vai prometer o resto das próximas minutos, no fundo. The Second Voice agora.

0: Música portuguesa com os Napa na Mega Hit, que passaram hoje aqui no Primavera São de Porto. Eles estiveram no palco principal, deram um grande, grande concerto. Infelizmente a nossa equipa da noite não conseguiu ver, mas o Drive-In esteve a par e gravou pequenos certos para tu veres em Mega Hit Instagram e Mega Hit TikTok. Temos Zé Vida já no meio do meio da multidão, no fundo, porque estamos à espera de Massive Attack para entrarem em palco. Não é verdade, Zé Vida?
1: É verdade, Matilde. Estamos à espera, como deve ser, que é sentadinhos no relevado, que assim é que se está bem. Não é verdade, malta?
2: É verdade, sim.
1: Estou aqui com a Marta,
2: certo,
1: com a Mafalda e com o David. Maltinha, vocês vieram aos 3 dias do Primavera Sound?
2: Não, viemos só hoje.
1: Para ver quem?
2: Massive Attack e Idols.
1: Ok, portanto vai acontecer agora o primeiro concerto que vocês mais querem ver esta noite.
2: Sim.
1: Vocês já tinham vindo ao Primavera alguma vez?
3: Sim, sim, sim.
1: Em que ano é que vieste, lembras-te?
3: Há muitos, 2023, 24, 25.
1: Okay. Ah, temos aqui uma repetente então, muito bem. Porquê é que faço questão de voltar ao Primavera Sound?
3: Gosto muito da vibe do festival, da música principalmente, e das pessoas que vêm cá.
1: A energia, não é? David, concordas com elas?
4: Claramente.
1: Tu já tinhas vindo também ao Primavera?
4: Juntamente com eles.
1: Ah, vieram os dois ou os três?
2: E mais, faltam mais amigos, nós costumamos vir todos juntos. Este.
1: Ah, muito bem, portanto já é uma tradição do vosso grupo, digamos assim. Portanto, para o ano voltamos a ver-nos cá ou não?
2: Espero que sim.
1: Então vamos já fazer apostas. Que artistas é que vocês gostavam de ver no cartaz do Primavera de 2027?
3: Eu sou suspeita, Parcels outra vez.
1: Ganda concerto grande no ano concerto. Passado. E mais, e mais.
2: Ai, não sei, qual foi o que...
1: The Justice?
2: Sim, sim, concordo.
1: E tu, David?
4: The Justice.
1: Muito bem, portanto temos aqui fãs de bandas, digamos assim, certo? Muito obrigado, Maltinha. Agora para Massive Attack, visto que é um dos vossos concertos mais esperados do dia de hoje, não vos vou chatear mais, vou-vos deixar aproveitar à vontade e espero ver-vos no próximo ano. Fica aqui prometido, ok?
3: Nada, combinado.
0: E nós obrigado. Voltaremos também, porque nós confirmamos esta tarde que o Primavera São de Porto volta com Mega Hits. Ainda, olha, lá está. 2027 vai ser com Mega Hits e aqui também no Parque da Cidade com grandes concertos. Entre os dias 11 e 13 de junho voltamos a encontrar por aqui, mas atenção, amanhã ainda há festa a acontecer no que toca sobretudo a música eletrónica aqui no Parque da Cidade. Vamos ter Peggy Goo por cá, portanto ainda vais a tempo de comprar bilhetes. Até lá vamos falando, claro, sobre artistas que devem vir a Portugal e em particular ao Primavera São de Porto em 2027. Será que teremos Ed Sheeran por aqui? Nunca sabe. Shivers na Mega Hits, bom fim de semana.

0: É a Tate McRae na Mega Hits Revolving Door neste sábado à noite. Estás comigo, Metal de Prata, e também Zé Vida. Estamos deste lado até à meia-noite. Um bocadinho, mais ou menos 40 minutos deste lado. E Zé Vida, nós já estamos a aguardar que Massive Attack comecem. Estamos numa toda introdução a acontecer, não é verdade?
1: É verdade. Já temos Massive Attack em cima do palco, os grandes cabeças de cartaz desta terceira noite de Primavera Sound Porto. E estou aqui com a Teresa e com o Rui. Como é que estamos, maltinha? Bem dispostos?
2: Super bem dispostos.
3: Vocês têm impecável.
1: Impecável, Teresa. Vocês têm andado aqui nos últimos dias do festival?
3: Todos os dias.
1: E vocês, já tinham vindo ao Primavera alguma vez?
3: Já.
1: E porquê é que voltaram este ano, então? É por causa do cartaz ou da energia?
3: É o melhor festival.
1: Vocês são daqui do Porto?
3: Somos aqui do Porto.
1: Claro, obviamente. Claro. E olha, muitos testemunhos dizem que os melhores festivais são no Norte por causa das pessoas do Norte.
3: Parece que agora...
1: Aí está. Vocês vieram ver quem hoje? Massive Attack?
3: Idols,
1: que é já a seguir ou não?
3: É a seguir.
2: Eu vim ver Jade.
1: Ah, muito bem. Eu bem parecia com o Rui aqui, de certeza que estava aqui pela Jade. O que é que achaste do concerto, Rui?
2: Icónico.
1: 0 a 10?
2: 10.
1: Muito. E o mix, o remix, aliás, o medley de Little Mix, gostaste?
2: Icónico.
1: Icónico como ela, muito bem. Maltinha, assim muito rápido, se vocês pudessem escolher um artista para a edição de 2027 do Primavera Sound de Porto, quem é que vocês gostavam de ver aqui? Assim de repente.
3: Tame Impala.
1: Ia bem, era
3: Uau.
1: Bom.
3: Mãe, já cá esteve.
1: Pois já tivemos aqui. E mais?
2: Eu vou para um pop da Addison Rae, que já esteve em 2026 este ano em Barcelona, mas não veio cá ao Porto, por isso para o ano.
1: Olha, eu andei estes dias todos à espera que Addison Rae fosse anunciada como artista surpresa.
2: Certo, ou então preciso de uma Olivia Rodrigo.
0: Olha quem
1: foi
0: sabe.
1: Artista surpresa em Barcelona, precisamente.
2: Ten across the board.
1: Portanto, Olivia Rodrigo, Tame Impala e Addison Rae no cartaz de 2027 era suficiente para vocês estarem cá no próximo ano, outra vez, certo?
2: Certíssimo.
1: Muito bem, malta. Obrigado, Teresa. Obrigado.
0: Mas por agora...
1: Obrigado.
0: Por agora temos Massive Attack em cima do palco. Está muita coisa a acontecer. Temos a plateia completamente cheia. E se ontem o dia estava escutado, hoje para lá caminha. Sei que não está já. Temos uma multidão imensa. Um público ao rubro com Massive Attack já em cima do palco. Fizeram uma grande introdução. E agora não se vê nem um único... Mas eu não estou a brincar. Nem um único telefone no ar. Estão todos a sentir energia de toda esta introdução, deste instrumento. Porque temos Massive Attack lá está a terminar este palco principal do Primavera Sound de Porto, terceiro dia, e a Mega Hits está por aqui até à meia-noite. Por agora, um clássico de Mary J. Blige.

0: you coming in or what? Por agora não entramos, Sabrina. Quem sabe um dia mais tarde, quando vieres até Portugal.
1: Eu amava conhecer a casa da Sabrina Carpenter.
0: Ai, meu Deus,
1: não
0: quem
1: vou mentir.
0: No fundo era a cozinha e a vida dela. Eu adorava ser amiga dela. Sabrina Carpenter na Mega Hits. Quem sabe se não é uma boa artista a vir até o Primavera São de Porto em 2027.
1: Ora, aí está.
0: Porque estamos na reta final deste ano.
1: Ai, eu
0: com
1: estou
0: grande
1: tão triste.
0: Pesar. É
1: Olha,
0: com grande pesar.
1: Estamos na reta final, mas não é por isso que não há boa música ainda a acontecer pelo Parque da Cidade. Temos agora Massive Attack em cima do palco e não são os únicos, porque hoje nós despedimos-nos, mas o festival não se despede, porque amanhã ainda há toda uma dinâmica a acontecer, Matilde.
0: É verdade, é um dia recheado de música eletrónica, não há concertos no palco principal, mas os outros palcos estão recheados de coisas, nomeadamente a Peggy Gou, é a grande
1: Exatamente.
0: Artista em destaque amanhã, portanto ainda vais a tempo de comprar bilhete.
1: Na verdade, olha, até vou-te só fazer uma correção, é só no palco Zine, ao contrário das edições do ano passado, é uma das novidades deste ano, é que só vamos ter mesmo um palco, portanto amanhã é só para os amantes de música eletrónica. A partir das 3 da tarde temos S.U.M, depois Shinobi, Dixon, que quem não sabe é um grande nome da música eletrónica, e depois lá está para fechar em grande 2 horinhas das 9 às 11 da noite com Peggy Gou.
0: Maravilha, para ti que nos ouves no Porto ou perto da Zona Norte, é um plano. Se não tens outras coisas para fazer, ou no domingo ou no resto da semana, há muita coisa a acontecer por aí, nomeadamente cinema ao ar livre. Eu vou dar esta porque eu todos os anos quero ir ao cinema ao ar livre.
1: Mas o que já está a acontecer?
0: Já está a acontecer desde o final do mês passado, meu amigo, de norte a sul do país. Portanto, se não tens grandes planos, este é um. Podes consultar, aliás, na tua cidade, porque há cinemas ao ar livre espalhados pelo país.
1: Olha, Matilde, aproveito que tu és de Lisboa para te fazer esta dúvida e aposto que vou esclarecer muita gente norte a sul do país.
0: Ok.
1: Santos, depois de dia 3, ainda há alguma coisa a acontecer ou nem por isso?
0: É sim, há alguns arraiais, alguns arraiais a acontecer na cidade, na capital do nosso país, não em todo lado e não a toda a hora. Portanto, tens de consultar o clássico Excel, isto para a zona de Lisboa. Porque...
1: Obrigado, Bruno Braga.
0: Exatamente, mas há muitos arraiais e festas populares a acontecer no centro e no sul do país. As clássicas festinhas populares ainda acontecem, sim senhora, sobretudo ao fim de semana. Para além de Santos, há que falar de Off-Campus.
1: Ai, pois
0: é um ótimo
1: sério?
0: Fim de semana e um ótimo dia amanhã domingo para ficar estatelado no sofá a ver isto.
1: Tu já começaste a ver?
0: Não comecei a ver porque eu quero
1: eu
0: ler o livro.
1: Não. Ah, pronto, tu és dessas.
0: É,
1: ai, Matilde.
0: Eu sou essa que quero ler o pacto.
1: Eu sou o contrário. Eu leio os headlines das notícias a dizer é a nova série sensação.
0: Então deixa-me
1: ver.
0: Exato, é um ótimo plano também. Por outro lado, novidades no mundo da música. Ontem falámos sobre os novos álbuns que por aí andam. Temos
1: Exato.
0: Novo EP de Carla Prata, novo álbum de Olivia Rodrigo, o single de Missy Miles que esteve que esteve pelo TikTok nos últimos 3 meses, já está cá fora.
1: Olha, por falar em Off-Campus, temos também a música Girls de The Kid LAROI, que ganhou uma dancinha em Off-Campus e ganhou agora um remix também com a Kelani, que vai estar pelo Afro Nation e nós também.
0: Ah, pois está claro. Planos para o teu fim de semana não te faltam e a Mega Hits, no fundo, é a tua companhia sempre, seja em direto do Primavera São de Porto ou em qualquer outro
1: lado. Em qualquer lado, em qualquer hora.
0: Mr. Know It All na Mega Hits é o Terry Swims. Bom sábado!

0: essa razão chamámos a equipa do Drive-In para falarmos, obviamente, sobre este primavera. O que é que achamos?
1: Sabes que estás a requisitar-me fora de horas, não sabes?
0: Sei, e felizmente tu és uma
2: Mas isso quer dizer o quê, Madalena? Que já não estás em condições de falar na rádio?
1: Não, por acaso estou ótima ainda.
3: Não, o que quer dizer é que vais ter que pagar horas extras, Zé, para nós.
4: Oh, eu não pago nada, aviso já. Eu posso pagar-vos um hidratante, assim, se quiserem.
0: Okay. Ok. Olha, mas malta, sobre esta edição, nós já tivemos, a Maggie Cietz já esteve aqui várias vezes. O que é que achámos desta edição? Concertos favoritos? Previsões para 2027?
5: A Maggie Cietz esteve aqui várias vezes, mas eu estive a primeira vez a trabalhar.
6: E
5: a Carolina também.
6: Eu também, é a minha primeira vez e adorei. E sinto que eu e o Francisco é que trouxemos o bom tempo este ano para o Porto.
5: Vamos!
7: Portanto, garantido que tenho que cá estar para o próximo ano para conseguir repetir a proeza.
4: Olha, malta, eu tenho aqui um desafio que foi o que nós também tivemos a falar com as pessoas. Um nome que vocês gostavam de ver no cartaz de 2027.
5: Excelente questão.
0: Ora bem.
6: Posso sonhar?
4: Vai, sonho.
6: Sonhar muito alto, eu diria Frank Ocean.
0: Mas a sonhar mesmo muito alto.
5: Eu gostava de ver Justin Bieber.
6: Pensei que seriam possíveis ou não.
5: Por causa da minha amiga Madalena Costa, eu quero concretizar-lhe todos os desejos.
0: Pronto, olha, está bem. Eu gostava muito que Nick Cave voltassem.
7: Okay. Palco principal.
0: Por favor.
3: Por acaso, eu acho que o palco Vodafone é toda uma vibe.
7: Sim.
3: E Nick Cave fez todo sentido. Aliás, nos comentários, muita malta a pedir, por exemplo, DXX e bandas principais no palco Vodafone, porque começa inclinado.
7: Era o antigo palco principal, antes de existir este aqui na zona onde é agora.
6: Eu sinto um nome mais possível, Steve Lacy. E é a vibe
0: olha,
6: de...
0: Olha.
4: Catarina Maia, para encerrar, que nome gostavas de ver também?
7: Olha, o primeiro nome que começou na cabeça é a Beyoncé, não é?
4: Ah,
7: não,
4: pá,
7: não
4: é
7: tem
4: ver.
7: Nada a ver com nada. Nomes portanto, impossíveis. Eu acho, não, eu diria Drake. Drake não é possível.
6: É impossível.
3: Para fazer um line-up de um festival. Eu gosto muito desses nomes.
0: O regresso de Kendrick Lamar, talvez. E o regresso da Maggie Hitz, que vai acontecer em 2027.
3: Eu apertei a mão.
5: Gostava só de pegar este microfone para dar aqui uma palavra também.
0: Ai, era tudo o que eu queria. Diogo Rosa é o nosso técnico que nos atura desde a quinta-feira, desde as 4 da tarde até à meia-noite.
5: Como é que foi aturar o Zé Vida neste estúdio?
8: Horrível.
4: Não mintas!
8: Foi a pior coisa que eu fiz.
4: Tu amas, não mintas!
8: Não, é horrível.
4: Olha, estás a mentir em direto na rádio, fica-te mal.
0: Eu vou dar aquele clichê que os atores dizem que é: quando tu estás em cima do palco e as pessoas agradecem às pessoas que estão a dar a cara, a verdade é que temos de falar das pessoas que estão no backstage.
7: Sem
0: e
7: dúvida.
0: O Diogo Rosa, claramente, é uma dessas pessoas.
4: Palmas para Diogo!
7: É a pessoa que garante que tecnicamente está tudo certo para que este festival
0: chegue. Exatamente.
1: E já agora uma menção também para o David, que é aqui o técnico de Martin, que nos permitiu ter este rooftop aqui na Mega Hits. E também fim, ao nosso diretor que está aqui, desde as 4 até à meia-noite. Que não nos permite fazer a geneira e que se fizermos a geneira está cá para nos dar a cabeça, que é para nós sermos melhores. Exato. E é por isso que a Mega Hits é tão boa também.
0: E que nos escolheu também a nós para estar aqui na primavera. Obrigada, malta, que sem vocês isto não era tão giro.
4: Obrigada a ti, Matilde.
0: Obrigada. E para ti que nos ouves no carro, está na hora de irmos embora. Eu sou a Matilde Prata.
4: Eu sou o Zé Vida.
3: Eu sou a Carolina Gama.
7: Eu sou a Catarina Maia.
5: Francisco Mendes.
3: Eu sou a Maria Petronilho.
1: E eu sou a Madalena Costa.
0: Hits continua, claro, a partir da manhã, logo desde as 9 da manhã, mas nós todos voltamos na segunda-feira, portanto, fica connosco, já a seguir com a Lady Gaga para ouvires, faz boa viagem com a Maggie Hits, bom fim de semana!
7: Yeah. Bom fim de semana.

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